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meus queridos Jorge Matheus, meus queridos Guilherme Santiago.

0: 22 horas e 2 minutos.
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1: 23 horas e 2 minutos.
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Aleluia. Glória a Deus. Aleluia. Aleluia. Adorando o Senhor. Aleluia.

0: 5:59.
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Amém. Está entrando lá neste momento o programa Acorde com Jesus, programa esse realizado pela Assembleia de Deus, Ministério Jardim das Flores. E tem a responsabilidade do pastor José Gomes, que fala com você nesta manhã. Convido você, meu irmão e minha irmã, para nós dar início a mais um programa. Hoje, 12 de julho de 2026, vamos estar no ar com vocês até às 9, amém? Programa Acorde com Jesus até às 8, de 8 às 9, uma hora com o programa infantil, programa Criança de Jesus, amém? Vamos orar, já é 6 horas e 6 minutinhos, quase 7, vamos orar em nome de Jesus. Maravilhoso Deus e eterno Pai, neste momento entro na oração, a tua presença, pedindo em nome de Jesus, Pai, perdão pelos nossos pecados, nossas falhas, nossos erros, nossas iniquidades. Também pedindo, Senhor, por toda Delmiro Gouveia, cidade vizinha, como Paricó, Água Branca, Mata Grande, Iapica, Napio, Olho da Casal, Piranha, Canidé, Paulo Afonso, cidade de redor de Delmiro Gouveia. Entregamos teu nosso nome, meu Pai, as crianças, adolescentes, jovens, senhor, senhora, ancião, todos em geral, entregamos em tuas mãos, Senhor. Cada irmão de cada denominação, cada pastor, padre, etc. A todos em nome de Jesus Cristo, entregamos em tuas mãos, pedindo, Senhor, a tua graça, a tua misericórdia e a tua compreensão. Em nome de Jesus, visita os que estão enfermos, cura para agora o teu nome, visita os que estão desempregados, abre porta de emprego, pai para pai, para mãe, pai, Senhor, é para todos eles. Em nome de Jesus, eu te peço e te agradeço.

Revelo o louvor de hoje, não, meu primeiro louvor de hoje é pedido especial da nossa irmã Maria de Costa, uma infelicidade com Raiz e Ravel. É o primeiro louvor de hoje, amém? Quero oferecer a primeira lista, neste instantinho, daqui a pouquinho, vou oferecer a primeira lista, o primeiro louvor de hoje, chuva de felicidade com Raiz e Ravel, pedido especial da nossa irmã Maria de Costa.

E aqui na primeira lista você vai encontrar aqui nossa irmã Maria do Carmo e seu filho aqui no bairro Novo Horizonte. Bezeca da Pedra Velha e família. Dona Lia do Ponte Chique. Matheus, genro de Dona Lia. Saladinha e família. Aqui você vai encontrar a moça de Zeca Curumba também. Aleluia, nessa lista agora. Nós estamos aqui falando também. Moça de Zeca Curumba também. Bela, Matheus. Ronaldo e Renilma, que gosta do escudo. Tem Jana Paula, policial Jair, família Oscar do Bairro Novo. Você vai encontrar, aleluia, glória a Deus, aqui mais um irmão. Vamos dar uma paradinha aqui, né? Mais um irmão aqui também, Jair, já botei. A irmã Nininha e seu esposo Valdo e sua família, aqui na Pedra Velha. Neguinho do Espetinho e família. Oscar do Jardim Cordeiro e família, Malau e família, Nadab e família, Passarinho e família, Cristina e Dinho, casal abençoado, um abraço, Adriana do Eldorado e família, Gilson Barbosa, Gilson Feitosa, Cláudio Márcio, Dil Blanc, Diogo Modesto, eita, essa turma aqui, Marcelo do Salgado, que pediu louvor também, Mané, mototáxi, Marruá, mototáxi e família, Maria do Bom Jesus e família, Givanilda das 369 casas, toda moradora aí das 369 casas, um abraço a cada um, Deus abençoe, amém? Nosso irmão Max, sua esposa Fábio, seu filho Jefferson, aqui na Pedra Velha, Galego do Marme, família, Presbítero Raimundo da Assembleia de Deus, família, Zamba da Coleta e família, Topintor e família, Edna e Pipiu, taxista, e Selma, pô, mora aqui, vizinho da antiga casal, que agora, né, é Água do Sertão, né? Rose, irmã Rose, irmão Gonçalo, nosso irmão Zuza, genro de Chiquita. Glória a Deus, tem o restinho aqui da outra lista aqui, para terminar. Aqui nós temos Nina do Leite, irmã Nina do Leite, irmão Enoque, vizinho aí também, da Assembleia de Deus, policial lá, vai eu com o policial. Paulinho e Formiga, dois irmãos abençoados. André e Dedé da Madeireira Siqueira e todos os seus funcionários. Maria do Carmo, Matia do Aelso e família. Cida e Dão, aqui na Pedra Velha, irmã Cida, congrega na Maranata. Glória do Dão, toda a família, um abraço. Eribaldo e Elza, meus cunhados também. Severina, irmão Bial, glória a Deus. Hélio, pastora Gilza, Jordão, Joselito Silva, João, Nilda, toda a família, um abraço, Deus abençoe. E Sirlene Faustina e Zé Faustino, seu filho. Deus abençoe. Essa é a primeira lista. Já vamos para a segunda. Essa que vai ouvir com Raiz e Ravel. Chuva de felicidade. Pedido especial da nossa irmã Maria de Cor. Vamos soltar agora em nome de Jesus.

Amém. Citando de ouvir, né? Com Raiz de Ravel, Chuva de Felicidade, pedido especial nossa irmã Maria de Có. Muito obrigado, irmã Maria de Có. Muito obrigado pela sua participação. Que Deus continue te abençoando. Amém. Vamos aqui para a segunda lista. Na segunda lista nós temos aqui, glória a Deus, pedido do nosso irmão Marcelo Salgado, Cassiane, com muito louvor. Cassiane, depois J. Neto. Amém? Vamos aqui. Turma, a turma do Mamão, preste atenção, a turma do Mamão aí. A turma do Mamão tem aqui: Mamão, Binho, primo de Rubibá, Gaiola, Quatro Olho, Verô, Duquinha, Dona Bela, Mané, Carlinho, Zabelei, Edivan, Orlando, tudo do Ponte Chico. Um abraço a vocês, meus amados irmãos, amigos. Deus te abençoe, tá bom? Sim, Rosilda, aqui também perto da. Do Ponte Chico, aqui é desvio, né? Glória a Deus. Bia, irmã Bia, irmão Eliseu. Glória a Deus. Família, Patrícia Jurema, Nininha Jurema. Também Esther Louvia, conhecido por José Ferreira, aqui no Palmeirão. Isabel, irmã Isabel e Rubens. E Alessandra, glória a Deus. Damiana, na Travessa de Dom Pedro II. Sandra e missionária Sandra, missionária Daiane. Sebastião da Avenida da Saria Ferreira, Dinho e Mazé, parece que é filho e mãe. Mané Flamenguista, glória a Deus. Irmã Lolinha, glória a Deus. Maria José da Lagoinha e Família. Elias das 369 Casa, um abraço a vocês também. Carlinho Bala e sua esposa Zélia, aqui na Rua da Lagoa do Museu, a Rua do Museu aqui, né? Nilma Barbosa, irmã de Gilson Barbosa. Nenê Moreira, nas casinhas. Mauro Clemente, lá em São Paulo, sua esposa Giane Soares de Melo. Vera de Tonho Trajano, aleluia, Prazer do Brico de Ouro. Tejana Paula, aqui no bairro Eldorado. Prazer, que prazer, lá vem, voltando aqui, Railson e Rita no Peba, casal abençoado, um abraço, Deus abençoe, Deck Narcisa no campo, no bairro Novo, Zé de Telvina, aqui na rua Maurício Nassau, seu filho Zé Luiz e o outro filho que está com ele, que passou 22 anos para chegar aqui, né, veio fazer uma visita ao pai, é velho, é muito velho, mais novo que eu, mas o apelido é velho. Dinho, mototáxi da Assembleia de Deus. Frank Célia, aqui com frente ao hospital, agora é Petrus Bandeira, né? Marevaldo da rua Delmiro Gouveia, família. Maria, Gessina, Elias e Diácono Antônio. Essa lista foi embora, acabou. Agora vamos para a terceira, daqui a pouquinho, para a terceira, né? Em nome de Jesus. Vamos lá com Cassiano cantando, pedido especial de Marcelo Salgado, com muito louvor. Ofereço para você também que está na escuta do programa Corre com Jesus.

Amém. Esse é o primeiro louvor do nosso irmão Marcelo. E o outro ele pediu com J. Neto, Pensando Bem. Mas é daqui a pouco que vamos para a terceira lista. Na terceira lista nós temos aqui Cearazinho da Tapioca Família, Paulo do Coco. Temos também Silso Gordo. Temos aqui também Tota, Dinda, Elza, Luiz, Eva e suas filhas, toda a família, Jordana aqui do Bom Sossego, Marcone do Pebe, sua irmã, Leda do Peba, Dora de Rosalvo Souza, temos também aqui Boneco Louco, olha o nome do cara, Boneco Louco e sua esposa Lidiana e suas filhas, Deus abençoe aqui em Santa Cruz do Deserto, Regina da Lagoinha e família, Rejane da Lagoinha e família, Marinês, aqui com o Freito Antigo Rale, Marinês da Chácara São Vicente, né? A outra Marinês, a outra já é mais embaixo, Marinês da Chácara São Vicente, André, o Andrezinho do Desvio, e Beto da Assembleia de Deus aqui na Coab Nova, Turma do Peba, Expedito do Peba, Dona Josefa do Peba, irmãos da PDA do Peba, Marinês, agora achei a Marinês aqui da Confeitor Rale, João Cara de Tacho, disse que ele fica bravo, mas quem mandou eu colocar assim, João Cara de Tacho, foi o próprio filho dele, né? Senão ninguém sabe quem é João, João tem muito, né? E tem que ter o sobrenome, o apelido, Cara de Tacho, Odália do Peba, Fagna, Quinha, Dudé, Ninha e Renata, Deus abençoe a vocês, tá bom? Neguinho da Rodoviária, conhecido por Bahia, Zé Irana, Pedra Velha e família, Carlos Alberto Gomes aqui na rua Cantagalo, acho que é Cantagalo, Nísio da Rua do Campo, Yara do Bairro Novo, Duda Ferreiro e família, Cafinha, filho de Coquinho, Joio Gonçalinho e Lindaura, Deus abençoe vocês aí na rua Bela Vista. Natanael e Nice e seu filho José Miguel. E Everaldo da Assembleia de Deus. Deus abençoe família. Vamos aqui para o segundo louvor, que é com J. Neto, Pensando Bem, pedindo especial ao nosso irmão Marcelo do Salgado. Ô, glória.

Quero agradecer ao irmão Marcelo do Salgado pela sua participação. Que Deus continue te abençoando. Nesse momento é 6:33. Nós vamos agora o pedido da nossa irmã Angelita. Ela pediu com Isaías Sade, a bondade de Deus, e com Regidenese, a minha família. Isso é no YouTube, né? Glória a Deus, amém. Voltando aqui, botar um pouco tossindo. Vamos voltar aqui para a quarta lista. Na quarta lista vamos vir com Isaías Sade, a bondade de Deus. Mas vamos aqui para a quarta lista primeiro, amém? Na quarta lista nós temos a irmã Severina. Tem também a irmã Cícera, a irmã Fátima, aqui na área V, estão gêmea. Irmão Manuel do Bairro Novo. Paulo da Carrocinha, aqui nas casinhas. Gilson do Detran, Bira, Isabel, Lena, Angelita, Lourdes da Rua do Campo, Magali Tito, casal abençoado, um abraço, Betinha do Eldorado, Vandete de Zé de Mourão, no Bairro Novo, Gideão, no Bom Sossego, Simone do Palmeirão, Luizinho de Boca Rica, Mazico, conhecido por Azadura, fica brabo também, Amaral, ô Azadura, Amaral, da Pousada Atalaia, Cícera e irmã Cícera e irmã Rodrigo, aqui na Rua Morização, na Pedra Velha, e toda a família, Rosália, minha ex-cunhada, no centro, Neuzinha do Sesto e Socorro, irmã dela, tem que falar, Geraldo e Nina, a mulher do Flau, aqui na Rua Morização, Nina de Herpido, Josélia, lá em São Paulo, Luciano, ex-pedreiro, Edizia Eliane, lá na Mata Grande, Quiterinha e Fernando, aqui na Pedra Velha, irmã Cleide e irmão Zé Novo, aqui na Chaca Paixão e toda a família, Dedo Braz e família, Sandro, conhecido pelo irmão Sandro, conhecido por Sandro da Fábrica, Zé de Quinu e família, Tô Pintor e família, Tô em Doido, eita, cabe invocado aqui na Pedra Velha, Maria José da Lagoinha e família, Zezinho das Caibeirinhas, glória a Deus, Jessina, Abraão, Josimar, Zilma e seus filhos, Cláudio da CMTT, Inácio, Cícera, Dudu da Borracharia, o Silcio Lopes, Joaquina e Noé do Peba, Dona Nene Moreno, casal abençoado, um abraço para vocês, são os pais da minha nora. E aqui, já na outra folha, já tem a irmã Célia, da Rua Augusta, aqui no bairro Palmeirão, e Nega de Bial, a mãe de Halle. Deus abençoe, acabou a lista, já é 6:37, está bem pertinho. Vamos passar, glória a Deus, o louvor da nossa irmã Angelita, Isaías Sades, a bondade de Deus.

0: És fiel em todo tempo.
1: Ele é fiel, ele é verdadeiro, ele é Deus. Receba a profecia do Todo-Poderoso nesta manhã. A tua cura, a tua bênção. Toma, pai. Em nome de Jesus. Ele é fiel, verdadeiro, é santo. Ele tem poder de te curar, de te libertar. Tem poder de levar você para o céu. E também tem poder de mandar você para o inferno. Aleluia, ele é Deus. E fiel, viu? E verdadeiro. Oh,

0: obrigado, Senhor, pela minha família.
1: É, que desenrola, cara.

0: a família presente de Deus, viu? Filhos, neto, aleluia, bisneto, é presente de Deus. Aleluia.
1: Te agradeço pela minha família.
0: Faz aqui no Regenés, agradeça a Deus pela tua família nesta manhã.
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0: Ele está presente no teu lar, no meu lar.
1: Te agradeço pelo pão de cada dia.
0: Tá vendo aí? Agradeço pelo pão que ele coloca em tua mesa.
1: Que o Senhor.
0: Nem ele deixa faltar nada para você. Você que é ignorante, não quer nada com Deus. Ele quer te libertar.

Alléluia Jésus, d'abord. Quero agradecer a nossa irmã Angelita. Muito obrigado, irmã, pela sua participação. Que Deus continue abençoando a tua vida, tá bom? Um abraço, Deus abençoe. Nesse momento é 6:49 em Delmiro Gouveia. Vai cantar Cassiano louvor Brasa Viva. Brasa Viva. Com Cassiano cantando para você nesta manhã. Receba em nome de Jesus.

Amém. Você tem de ouvir com Cassiane, Brasa Viva. Bem, som 210. Pedido especial da missionária Maria Custódia, né? Oferece para seu esposo Benedito, para seus filhos, né? Para o casal, filho e nora que aceitou Jesus. Estava junto com a gente aqui, congregando com a gente em nome de Jesus. Glória a Deus. E para também Fabiana, né? Para o Cosmo. Erivaldo, acho que é Erivaldo, o nome do marido. Do filho dela e da nora. Da nora eu esqueci um pouquinho, né? Eu tenho que notar, senão eu não lembro. Amém? Mas está aí. É pedido especial da nossa irmã Maria Custódia, com Wagner Santos, som dos 10.

Essa história é muito linda. Uma certa vez Jesus curou 10 leprosos de uma vez. Mas sabe o que acontece? Só um voltou. Só um voltou para agradecer. Quantos são agradecidos? Porque Jesus entrou na sua casa e fez um milagre em sua vida.

0: coração assim, ó.
1: Mas não vai embora.
0: Não vai embora, Pai. Fica, Jesus. Fica aqui.
2: Amém. Quero agradecer a nossa irmã Maria, missionária Maria Custódia, pela sua participação. Que Deus continue te abençoando. Amém. Vamos aqui com Cassiano cantando. Glória a Deus. Eita, cadê aqui? Isso. Muito louvor, já passei. A cura. Ô, glória. Louvor velho, mas é bonito.

0: Ô, Glória.
1: Ô, Glória.

0: Vamos lá!
1: Onde conta mais? Olha! Aleluia, Jesus! Oh, glória a Deus! Aleluia, aleluia, aleluia!

Amém, glória a Jesus. O nome desse menino é Rodrigo Vieira. Vieiro. E Poliana. Poliana Martins. Martins, acho que seja, porque está aqui com as bolinhas por cima, né? Mas é bênção de Deus. Pronto, aqui. Rodrigo Vieira e Poliana Martins. Ao vivo, viu? Ao vivo cantando, para a glória de Deus. Amém? Você vai ouvir com o Daniel Samuel. Vencer é preciso.

Esse lugar ofereceu especialmente a minha esposa, a minha senhora Célia, meus filhos, meus netos e toda a família e todos do Jardim das Flores. A você, meu irmão, faz parte do Jardim das Flores, louvor é para você, receba em nome de Jesus.

0: venho citando de ouvir, né, com Daniel Samuel, você vencer é preciso, amém? Irmão, tem um áudio aqui do irmão Railson, da irmã Célia, já estou vendo agora, e eles mandaram 7:01, irmão Railson, aqui.
1: Bom dia, pastor José Gomes, Deus te abençoe, a sua vida, seu ministério, e todos estiverem na escuta, acorde com Jesus. Tenha um bom dia com todos, em nome de Jesus. Neste momento, quero ouvir um louvor com Marta Nascimento, filho pródigo. Ofereço a minha esposa Rita, por sua família, nossa irmã Alessandra, irmão Rubem, irmão Gilson Barbosa, pastor Salvador, pastor Elias, da Assembleia de Deus, todo o povo aqui do povoado Beba, né? E meu filho Robson, meu filho Rogério, né, Priscila, e também nossa irmã Yara, nosso irmão Manuel, lá do Barro Novo, e para com todos que estiverem na escuta, ouvindo Acorde com Jesus. Deus abençoe a todos, em nome de Jesus.
0: Célia pedindo também o louvor. Todos quase na mesma hora, 7:06, a irmã Célia pediu. Mas eu não ouvi, não.
2: José,
0: não caiu agora.
2: E aí eu vou querer um louvor, viu? E aí você passe com Daniel e Samuel. Você é especial. E você, eu ofereço para você, meus filhos, minha nora. É, para a irmã Maria de Có, todos do Jardim das Flores e para todos que estão na escuta do programa, tá certo? Ah, fica na paz, tchau, tchau.
0: Passa da irmã Célia, depois até do irmão Raíssa, mas a hora tá tarde, é 7:20.

Amém. Quero agradecer à irmã Célia pela sua participação. Que Deus continue te abençoando. E agora vamos com o irmão Raios, que eu não tenho aqui no computador. Eu não tenho aqui na mala do computador, mas peguei aqui pelo YouTube. O Filho Proga cantando Mato Nascimento.

Amém. Quero agradecer também, irmão Raíls, pela sua participação. Que Deus continue te abençoando também, tá bom, meu querido? Meu querido. Vamos aqui com os apoios culturais. Já é 7h30, 7h32, 33, já passou um pouquinho. Nós vamos com os apoios culturais. Amém. Apoios culturais. 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
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Esse é o nosso apoio cultural. 7h38, quase 39. Vamos para a palavra de Deus, tomar um copinho d'água e vamos para a palavra, porque o tempo é curto. É ligeiro aqui, irmão, é assim, é rápido mesmo. Que é ligeiro voando. Sete horas e 39 minutinhos, Delmiro Gouveia. Vamos ler a palavra de Deus para o teu coração. Vamos aqui para Mateus, livro de Mateus, capítulo. Deixa eu olhar aqui, glória a Deus, né? Mateus, glória a Jesus.

Mateus capítulo 11, versículo 20, 25, 26, 27, 28, 29 e 30. Amém? Naquele tempo respondeu Jesus, disse: graça te dou, ó Pai, Senhor do céu e da terra, que ocultasse estas coisas aos sábios, instruísse ou ensinasse, instruindo-os e as revelaste aos pequeninos. Sim, ó Pai, porque assim te provei. Todas as coisas me foi entregue por meu Pai. Ninguém conhece o Filho senão o Pai. E ninguém conhece o Pai senão o Filho, aquele a quem o Filho quiser revelar. Vinde a mim todos que estão cansados e oprimido, que eu vos aliviarei. Tomar sobre vós o meu jugo. Aprendei de mim, que sou manso e humilde de coração. Encontrarei descanso para a vossa alma. Porque o meu jugo é suave e meu fardo é leve. Amém? Palavra bem conhecida. Nós temos pouco tempo para explanar. Fazer que nem a irmã, para espalhar, né? Tem uma certa irmã que ela lia a palavra, né? Dizia, explanar, dizia: ó, irmão, agora eu vou espalhar. Era uma bênção, irmão, viu? Bênção de Deus, foi para São Paulo. Glória a Deus. Aqui, aquilo aparece aqui, de 400 anos e 400 anos. Já tem mais de 900 anos dela. Glória a Deus, amém? É, a irmã foi embora para São Paulo e aí foi morar na Bahia. E agora, dá uma passadinha aqui em Mata Grande, na casa dos pais. É a irmã Antônia do Velho da Melicia. Bênção de Deus. Amém? Amados, ela dizia: olha, eu li a palavra, agora eu vou espalhar, viu? É, não é explanar, não, é espalhar. Glória a Jesus. E aqui nós temos uma palavra-chave, onde Jesus convida: vinde a mim todos que estáis cansados ou oprimidos ou sobrecarregados, que eu vos aliviarei. Jesus disse: venha para meus braços, venha que eu vou te abraçar, vou colocar você no colo e vou andar com você. Vou mudar a tua vida, vou fazer você uma benção na minha presença. Jesus deixou claro aqui: vinde a mim todos. Ele quer abraçar você, meu irmão. Ele tem um amor tão grande por você. Você não sabe o quanto o amor de Jesus é grande pela tua vida. Mas, pastor, eu sou uma pessoa... eu sou uma pessoa muito ruim. Eu sou ignorante. Eu sou cabeça dura. Eu sou aquele cara que não... sou enjoado. Mas com Jesus tem esse nome, ele muda. Eu também era cabeça dura, enjoado, valente, brabo. Só vivia brigando nos jogos de bola. Só vivia, mas era difícil um jogo não ter um cacete. O pau quebrava. Glória a Deus, aleluia. Uma vez batia, outra vez apanhava. Mas não queria nem saber, era cabeça dura mesmo. Dura mesmo, mas Deus tinha um plano na minha vida. Me tirou, aleluia, glória a Deus, de lá e trouxe para eu dar um bom testemunho, dizer que Jesus salva, liberta, prepara você e leva para o céu. A preparação é aqui na terra, não pense que é depois que morre não, viu? Não, primeiro aceitar Jesus como o único e suficiente salvador da sua vida, para poder você estar com o seu nome escrito no livro da vida e ter direito de morar no céu. Que eu te chamo de filho. Ah, glória a Deus. Mas os outros que não são crente, eu estou te dizendo, te chamando para tu ser crente, eu estou te chamando para tu ser cristão. Crente, né? A Bíblia diz que até o diabo é. Crê que estremece, mas não obedece. Você sabia que a palavra crente, glória a Deus, aleluia. A palavra crente é quem crê. Você não crê em Deus, crê, então você é crente. Agora, se você não obedece, aí fica mais difícil para você. Está entendendo? Amém? Então é assim. O diabo, a Bíblia diz que ele treme de um jeito que ele treme de um jeito que estremece, mas não obedece. Não quer saber das coisas de Deus.
Você precisa de ser liberto da cachaça, do cigarro, da droga, da maconha, da cocaína, do estupro, do sequestro, de abusar. E pense o homem abusar de uma pessoa de idade ou de uma criança. Hã? Merece cadeia? Eu sou eu meio, como eu disse, eu sou meio ignorante, viu? Merece morrer para criar vergonha, nunca mais estrupar criança nem estrupar pessoa de idade. Tem que morrer. Tarado, tem que morrer. Mas, pastor, não é melhor o preso? Vai preso. Como é que a pessoa tem coragem de estrupar uma criança de 3 anos, uma pessoa de 80, 90, 100 anos? Como é que pode uma coisa dessa? Mas é Satanás, é porque ele deu brecha a Satanás. Aleluia, se eu fosse um delegado, glória a Deus, era chato, viu? Acho que não estava vivo mais não, estava nada. Porque acaba fizesse isso, irmão, ia prender não, porque depois a polícia prende e a justiça solta. Essa justiça terrível do nosso país. Onde o caba pegou a criança de 3, 4 anos, estrupa, menino ou menina, estrupa, mata, vai preso. Pensa que não, tá solto. Adianta prender? É melhor o coveiro prendê-lo. Quando o coveiro prende, ninguém solta. Não tem juízo, não juíza, não tem. Glória a Deus. Não tem juiz, não tem juízo, não tem promotor, não tem promotor, não tem advogado que defende bandido, né? Que quem defende bandido é bandido também. Então não tem esse que tira depois que o coveiro. Eu quero ver ele sair mais, ele estrupar mais uma criança, estrupar uma senhora de 80, 90 anos, eu quero ver. Não, tem misericórdia, tem. Deus tem misericórdia, mas nós somos seres humanos. Não aceitamos, eu mesmo não aceito. Eu acho terrível um adulto, e principalmente quando é família. Tá sendo rádio aí, tá sendo televisão, de pai estrupar uma menina de 6 anos, de 9 anos, de 10 anos, de tio matar uma criança de 7, 8 anos, estrupar, matar, pinicar o menino. Irmão, prendeu a cobra dessa pra ela voltar, porque prende e ele solta, a justiça solta, né? É a justiça do nosso país. Se fosse dos Estados Unidos, nesse lugar aí, uma pessoa dessa não fica vivo não, tem que matar, vai pra cadeira morrer ali, pra aprender, nunca mais fazer, amém? Mas a Bíblia diz que Deus perdoa, né? Deus perdoa, mas a gente somos ser humano não, a gente não suporta. O negócio desse, né? Estrupar uma criança, estrupar uma senhora de idade, principalmente quem é pastor, que podia ter vergonha, né? Escandalizar o evangelho de Cristo, o evangelho que é a palavra de Deus, a verdadeira palavra. A verdadeira palavra é para se pregar e viver, mesmo que não viva tudo, mas tem que vigiar, porque se não vigiar, cai na tentação. Satanás está aí, rodando por todo lugar, tentando pegar você de uma falha, tentando pegar você para você, aleluia, não ter uma mente boa, né? De repente, mas porque não tem uma mente de matar? Aí eu vou matar minha esposa, aí eu vou matar minha namorada, aí eu vou matar minha noiva, porque ela não pode viver com outro. Rapaz, se ela, você pode viver com outro, por que ela não pode? Ela pode sim, né? Não tem que matar. A Bíblia diz que quem deu a vida foi Deus, e ele é quem quer tirar, não nós, nós ser humano, não pode tirar a vida de ninguém. Ah, o irmão matou o irmão, o pai matou o filho matou o pai. Isso é tudo uma coisa do demônio. Mas está na Bíblia, tá? Porque o povo não vigia, porque o povo não quer nada com Deus. A gente convida, faz o convite, né? A pessoa não aceita Jesus. Aí continua no pecado, continua na ignorância, continua, né? Roubando, matando. Glória a Deus. Fazendo as coisas erradas. Mas Jesus diz na sua palavra, o versículo 9, ele diz. Que 9, irmão? 19, olha aqui. 29. Tomai sobre vós o meu jugo.
Aprendei de mim que sou manso, humilde de coração. Encontrareis descanso para a vossa alma. Aí no 30 ele diz, porque meu jugo é suave e meu fardo é leve. Jesus pode te perdoar. Jesus pode transformar a tua vida num homem de Deus, uma mulher de Deus, né? Porque tem o homem, né, que faz toda essa bagaceira usada pelo diabo, e tem a mulher. Mas tem diabo fêmea, pastor? Deve ter, né? Não sei se tem, sei não, só sei que, mas tem os demônios, né? Amém? Para atanasar, para fazer a pessoa não ter um temor de Deus, um temor à palavra de Deus, não querer aceitar Jesus, né? Não quer aceitar Jesus para poder viver na vida de cachaça, de droga, de pedir a um, pedir a outro, porque isso é coisa fina. Né? A pessoa precisa trabalhar para ter seu pão de cada dia, para se manter, né? Glória a Deus. Eu não vou trabalhar, não. Tem quem me deu o meu cigarro, tem quem deu uma latinha de pitu para eu beber. Ei, vai trabalhar, vagabundo. Tu não quer trabalhar, quer estar viver assim? Eu não dou, não, irmão. Não dou, nem que chega na barra. Um certo dia na feira, eu estava na feira, irmão, faz anos. Glória a Deus, e chegou um desses, né? Aí, ele me conhece já por apelido, por bolachinha, né? Bolachinha, me dê R$2. É R$2, antigamente, dava para comprar umas coisinhas já, viu, de verdura. Vamos botar uns R$20. Eu disse, restaurante, me dê R$2. Deu não. Você disse, não quer dar, pronto, eu tenho, mas não dou. Pronto. Acabou. Aí ficou olhando. Você vai ver. Vai ver o quê? Tu pensa que eu tenho medo de você? Tu é besta, rapaz. Maconheiro, severo. Suma da minha frente. Sumiu. Sumiu mesmo. Você é besta, rapaz. Me respeite. Se algum moleque pegar meu dinheiro de comprar minha verdura, pra dar pra você e usar droga, você conversa? Aleluia. Então é isso, irmão. Se você abrir a mão, não, o bichinho presta. Não ajude, não, porque ajuda uma pessoa que está com fome, pode dar um prato de comida, pode você dar, né, assim, a comida para ele comer, mas para pegar um quilo de feijão, para você dar um quilo de feijão ou um quilo de arroz ou macarrão, vão trocar lá mais droga. Vão trocar. Não dê, não, porque isso é safadeza. Que a pessoa trabalhar, fazer suas compras e dá para os outros e troca por droga. Não, irmão. Você tem que entender. A gente é um ser humano. Agora, se for um prato de comida para comer, pode dar. Não negue, não. Só se você não tiver. Aí sim, né? Mas para dar dinheiro, dar comida, quilos de... Antigamente não era quilo. Antigamente o povo andava com uma bolsinha, pedia uma esmola. A pessoa ia com uma xícara de açúcar, uma xícara de arroz, uma xícara de feijão, pegava uma xícara de farinha, ele recebia. Vai com a xícara agora? Eu não teve um certo dia que eu cheguei em casa, bem 3 horas da tarde, sei lá, 2h30, 3 horas, faz um tempão, um abençoado que andava toda semana, ele estava passando na rua com uma bicicleta azul, lembra como hoje, a bicicleta azul, e pedindo. Aí quando eu cheguei na porta de casa, encostei a moto ali, com frente à igreja Maranata, que tinha uma sombrinha, né? Encostei minha moto ali, cheguei, tinha trabalhando no mototáxi. Aí quando eu cheguei, sabe o que aconteceu? Ele estava pedindo uma esmola, pediu uma esmola. Minha esposa veio com um copo daqueles grandes, cheio de feijão. Era feijão, era arroz, já tem muito tempo. E ele olhou para minha esposa e disse, não, eu quero um quilo. Eu fui chegando, uma pia, já vinha todo vermelho, sapecado do sol quente. Aleluia, eu ouvi um caba de peia falar isso com minha esposa, não, eu quero um quilo. Olhei para ele assim, só, ela não vai dar mais nem um quilo, nem um litro, nem um caroço mais. Chuma da minha porta. Ele saiu danado, meu irmão, parece que foi uma, como é que diz? Uma lapada daquela que o caba entende. Acabou, esse homem só se morreu. Deu Covid-19, deve ter morrido, mas não passou mais lá na nossa rua com aquela bicicleta azul clara, pedindo esmola mais. Eu digo, eles querem para vender, irmão. Você vai dar? Dou não, de jeito nenhum. Eu trabalho aqui para sobreviver, né? Trabalho, todo mundo tem que trabalhar para ter seu pão de cada dia. Amém? Jesus ajuda, ajuda. Mas você tem que fazer a sua parte. Não é querer estar pedindo a um e a outro, pedindo a outro. Isso é uma coisa terrível, né? Amém? Então Jesus convida, vinde a mim. Se você não quer vir para Jesus, né? Não vem, não. Para eles a vida está boa. Mas o fim dessas vidas, irmão, é fogo do inferno. É o lugar onde vai para lá. Estrupador.
sequestrador, ladrão, preguiçoso que não quer trabalhar. É, mas se ele aceitar Jesus, se ele aceitar Jesus, aí muda. Aí é nova criatura. A Bíblia diz que aquele que está com Jesus, nova criatura é. As coisas velhas já passaram, tudo se perdoou. Então é a nova pessoa. Passa a não ir pedir mais esmola, não ir mais estrupar, não ir mais roubar, não ir mais usar droga. Então passa a ser uma nova criatura, então novo homem, nova mulher, e vai ter uma vida diferente. Mas eu te convido para tu aceitar Jesus nesse momento? Quero não. Rapaz, tu quer ir para o céu? Quero. Então para ir para o céu, você tem que aceitar Jesus. Se você não aceitar, você não vai. Amém? Que Deus abençoe a todos vocês, tá bom? Um abraço, toda a paz seja para todos.

0: de língua para fora.
1: Amém. Está entrando no ar neste momento o programa Criança de Jesus, realizado pela Assembleia de Deus, Ministério Jardim das Flores. E tem a responsabilidade do pastor José Gomes que fala com você nesta manhã. Agora quero convidar você, pai, mãe, avô, avó, para a gente orar pelas crianças. Nesse momento é 8:03, falta alguns segundos, 3 minutos. Nós vamos estar orando, né, junto com você. Porque você também tem criança, você tem neto, você tem bisneto, você tem filho pequeno. E vamos orar por eles, em nome de Jesus, né? Vamos juntar a nossa fé. Você, pastor, que está aí lá fora, você, irmão, irmãs, né? Feche os teus olhos agora, se puder se ajoelhar ainda é melhor. Mas, onde você estiver, está ouvindo o programa, amém? Vamos orar pelas crianças. Feche os teus olhos e vamos falar com o papai. Maravilhoso Deus e eterno Pai, nesse momento, ó Pai, entregando tuas mãos, todas as crianças, principalmente as que estão nascendo nesse momento, ó Deus. O Senhor tem plano na vida dessa criança que está nascendo nesse momento, que a tua palavra diz que o Senhor conhece antes de nascer. Então tome tuas mãos, essa criança, toma recém-nascido, aquele que já está 2, 3 meses com o meu netinho, com o produto, hoje está com 3 meses e 2 dias, entrega-me tuas mãos, Senhor. Todas as crianças, entrega meus netos, todas as crianças, os pequenininhos, os maiorzinhos, entrega-me tuas mãos, aquele que está, meu Pai, glória a Deus, nesse momento, chorando, pedindo a mãe talvez um café e não tenha nada, tem de misericórdia, Pai. Visita essa casa, Pai, e prepara, meu Deus, café para as crianças, o alimento para agora o teu nome, Senhor. Também tem aquelas crianças que os pais abandonam, pai, mãe, avô, vó, abandona, tem de misericórdia, Senhor. Toma a frente, Pai, faz com que tenha alguém que cuide dessas crianças para agora o teu nome, Senhor. Visita as creches, visita os hospitais, visita o hospital do câncer, onde tem criança ali sofrendo, entubado. Tem de misericórdia, ó Senhor. Tu é misericordioso, tem plano na vida dele, restaura, cura, em nome de Jesus. Todas as crianças eu te peço, Pai, não só da nossa cidade, mas de a cidade vizinha, Pai, do nosso estado, nosso país, planeta Terra, entregando tuas mãos, Pai. Todas as crianças, Pai, aquelas especial na vida dele, restaura, cura, em nome de Jesus. Todas as crianças eu te peço, Pai, não só da nossa cidade, mas de a cidade vizinha, Pai, do nosso estado, nosso país, planeta Terra, entrega.

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Amém? Você terminou de ouvir Dada Gugu. Bem, com a Limbarro. Tem a Limbarro, tem mais uma com a Limbarro, que é Mulher Samaritana. Mulher Samaritana. Amém? Para você, criança, ofereça meus netos e a todos os pequenininhos, né? De cada família, cada amigo, cada irmão. Os pequenininhos são privilegiados nessa manhã. Amém? Todo domingo tem uma hora para eles. É, irmã, é especial, amém? Ô, glória. Aleluia. Canta Aline Barros, Mulher Samaritana.

0: Amém. Esse tema de ouvir com Aline Barros, mulher samaritana. Glória a Deus. Vamos ver o que a irmã Yara pediu aqui, né? A irmã Yara, glória a Deus. Deixa eu abrir aqui o WhatsApp.
1: Escola Dominical, oferece para todas as crianças em geral.
0: Amém. Ela botou aqui, olha. Bom dia, meu querido pastor José Gomes. Quero ouvir cantora Cristina Mel. Aí ela botou aqui, né, a resposta aqui, olha.
1: Escola Dominical.
0: Escolinha Dominical.
1: Para todas as crianças em geral.
0: Isso, é, amém. Amém, irmã. Deus abençoe, tá bom? Já vou passar, viu? Aqui não demora, não. E tinha um monte de louvor na frente. Assim que eu vou fazer a sequência, né? Mas já botei com Cristina Mel, Escolinha Dominical. Pedi especial da nossa irmã Yara.

0: Amém. Quero agradecer nossa irmã Yara. Muito obrigado, irmã Yara, pela sua participação. Que Deus continue te abençoando. Amém. Vamos ver aqui o que a nossa irmã Angelita pediu também. Deixa eu abrir aqui o WhatsApp. Glória a Deus.
1: Quando foi na hora das crianças, o senhor coloca o meu cidadão de Deus. Para minhas crianças, pastores e todos do Brasil. Amém. Deus te abençoe.
0: Tá aí, minha irmã pedindo cidadão dos céus, né? Glória a Deus. Já, viu, irmã? Depois que eu passar isso, porque eu vou aqui no YouTube, tá bom? Vou passar aqui. Glória a Deus. É a bicharada, que é o terceiro louvor de Aline Barro. Por enquanto, terminar a bicharada, eu passo daí, irmã, tá bom? Que eu vou pegar no YouTube, tá certo? A bicharada para todas as crianças. Esteve criança, em nome de Jesus, a bicharada com Aline Barros.
2: Oi, Lana, você está tão branquinha,
3: branquinha
2: hoje.
3: Branquinha não, pálida.
4: É que eu estou usando um novo condicionador,
3: isso é desculpa,
4: Jubaldo.
3: Né? Claro que é desculpa.
4: Acho que você deveria usar também. Afinal, sua juba está muito esquisita.
2: Esquisita? Esquisita é o pelo do Maquito. Fica comendo muita banana.
5: Banana? Banana não. Falei que eu não gosto de banana. Eu prefiro geleia de morango.
4: Geleia? Macaco come banana, macaco não come
3: é
4: geleia.
3: Isso aí,
2: você vai comer banana hoje.
6: Ai, ai, ai, deixa de história e vamos cantar.

0: absurdo, é um absurdo.
1: Maquito, Maquito, cara de mosquito, por que tu não quer comer banana, cara?
0: Isso é um absurdo, Aline. Já te falei que isso é um absurdo. Misericórdia.

Amém. Quero agradecer também a nossa irmã Angelita pela sua participação. Que Deus continue te abençoando, tá bom, meu irmão? Um abraço. A paz do Senhor Jesus. Amém. Bruna Carla, participação de Bruna Kid para todas as crianças, festa no sítio. Amém, criança, receba em nome de Jesus.

Amém. Esse término de ouvir com Bruna Carla, participação de Bruna aqui de Toró. Noé saiu pregando a palavra, ninguém acreditou, mas Noé salvou ele e a sua família. E os animais que Deus mandou colocar de par em par, uma fêmea e um macho. Mas hoje o povo quer mudar. Hoje o povo muda, o povo quer mudar as coisas de Deus. Agora é macho, fêmea com fêmea. E acha que é certo. Está errado, irmão. A Bíblia condena. É um casal. Deus mandou Noé botar dentro da arca um casal, um macho e uma fêmea. Não mandou botar dois machos junto e duas fêmeas junto do outro lado, não. Deus mandou botar um casal de animal. Imagine de que gente. O povo não quiseram, os animais foram. Os que Deus preparou, salvou todos, os outros morreram no dilúvio, né? Mas o povo não acreditaram em Noé. Bruna Carla canta mais uma, participação de Bruna Kiddes. Essa é das mais bonitas que eu acho, a dança do avental. Amém, criança? Receba aí minha criancinha. Eita, só que o João Henrique é muito pequenininho, 3 meses, 2 dias, mas já acha graça, só falta... Não sei o que é aquele menino falta fazer, né? Todo durinho, todo invocadinho. Eita, menino abençoado. Ô, glória aí para seu neto, sua netinha, minha irmã, meu irmão. Eu não vou dizer o nome de cada um, irmão, porque, né? A gente vai fazer para todos. Todos em geral. Crianças é criança. Então, receba, criança, este louvor com Bruna Carla, participação de Bruna aqui, a dança do avental. Vamos lá.

Amém. Essa foi a Cristina Mel cantando Crente Pipoquinha. Tem a última Cristina Mel, que ela já cantou a Escolinha Dominical, que a Yara pediu. Agora é Deus é Fiel. Quero oferecer as crianças da irmã Nina, diaconisa Nina, as netinhas da irmã, netinha e netinho, né? Da irmã Ronilda, Paulo Caleb, do irmão Edmilson. Glória a Deus para os netos da nossa irmã também, Márcia, o neto da missionária Mãe Custódia, da missionária Anitta, da irmã Maria de Có, nossos netos, Deus da minha esposa, missionária Célia, e de cada criança, as crianças da irmã Adriana, e todas as crianças da igreja, tá bom? Não só do Jardim das Flores, mas de todas as igrejas. Quando eu falo, irmã, todas as crianças, não estou falando só da nossa igreja. Glória a Deus. Estou falando todas as crianças, tá bom? Não importa a placa da igreja. Não importa quem é o pastor. Eu quero saber quem é. As crianças é importante. Tá bom? Para você, criança, né? Amém? Você pode andar na igreja, pode não andar. Você pode ser do conjunto da igreja ou não ser. Mas você é criança. Então o programa é seu. É para você. Nós paga, aleluia, todos os meses, né? Aqui o programa Criança de Jesus e o programa Acorde com Jesus. Mas nós temos o prazer de passar uma hora aqui passando louvor para vocês. Tá bom, criança? Um abraço para cada um e convido vocês para ir para a igreja hoje. Hoje é culto de Santa Ceia. Você, meu irmão, minha irmã, que não saiu na sua igreja, não sei qual foi o motivo, talvez esteja trabalhando, estava trabalhando, quiser participar com a gente hoje da Santa Ceia do Senhor. Hoje é nossa Santa Ceia, segundo domingo do mês. Amém? Então você é nosso convidado, você, meu irmão, minha irmã, né? Glória a Deus. Não tem problema, não se preocupe não, irmão. Se seu pastor disser, ah, não vá não, porque ele vai te convidar para congregar lá. Isso é conversa, irmão. Quem tem caráter não faz isso não, irmão. Quem tem caráter não vai pescar no alqueiro dos outros não, viu, irmão? Quem tem caráter tem que buscar as almas. Se vem, vem. Se não vem, não vem. Tudo é mandado por Deus, amém? Eu nunca convidei, irmão, um crente de igreja nenhuma para congregar comigo. Nunca convidei, nem vou convidar. Eu não tenho esse caráter, não, mas tem gente que tem, né? Tem gente que tem. Sai fazendo a cabeça, glória a Jesus. É porque lá está a presença do cantor, da cantora. Ei, isso não é de Deus, tá bom? Não adianta você querer tirar um crente de uma igreja para a sua, para a igreja que você toma de conta que a igreja não é sua, né? Você é apenas o dirigente, glória a Deus. Isso não é papel de homem, homem. Amém? Isso é papel de moleque. Ah, eu sou pastor. Você pode ser o que for, o pastor, o pastel, o salgadinho, o que for. Quero saber, quero dizer a você. Homem que é homem, não toma uma alma de outra igreja. Agora, se vir livre por tua vontade, aí você receba. Eu faço assim. Desde o começo. Se vir chegar ali, ó, pastor José, eu quero congregar com você a partir de hoje, eu recebo. Não vou dizer não. Agora, para eu chamar, olha o dedinho. Hã? Chamo não. Já chamei pessoas para cantar, para pregar, levar mensagem. Glória a Deus. Aqui no rádio muito já veio. Mas para eu convidar aquele irmão, se uma pessoa chegar tá, o seu pastor disser, ó, oh, irmão José convidou, é mentira, viu? É filho do diabo, mentiroso. Não faço isso de jeito nenhum, nunca fiz, nem nunca vou fazer, tá bom? Então você é convidado para estar conosco, você de outra igreja quiser, se você não tomou a Santa Ceia, né? Não sei qual foi o motivo, talvez estava trabalhando, você é nosso convidado para estar conosco hoje, tomar a Santa Ceia, participar da ceia, que a ceia diz na palavra de Deus que é para dar para todos. Estando em comunhão, estando preparado para tomar a ceia, toma. Examine uma macimeia como a do pão e bíblia do cálice. Amém? Vamos lá? Mais uma, Cristina e eu cantando, Deus é Fiel. Quero oferecer a todas as crianças de toda, ó, irmão, se eu esqueci do seu netinho, irmã Maria de Code, de alguns irmãos, se eu esqueci, me perdoa, mas é para todas as crianças, tá bom? Em geral, tua criança está incluída no meio desse louvor. Cristina Mel cantando, a última dela, Deus é Fiel, para todas as crianças, em nome de Jesus.

Amém. Glória a Jesus. Mais um louvor agora com Milena, aos olhos do Pai, para todas as crianças. Receba em nome de Jesus, aos olhos do Pai, todas as crianças.

Amém. Deus abençoe a cada um. 8 horas e 50 minutos. Vamos ler a palavra de Deus aqui, irmão. Glória a Deus. No capítulo 18 do livro de Mateus, do 1 até o 4. Amém? Que diz assim a palavra de Deus. Deixa eu olhar aqui. Naquela mesma hora, chegaram os discípulos ao pé de Jesus, dizendo: quem é maior no reino dos céus? Jesus, chamando uma criança, a pôs no meio deles e disse: em verdade vos digo que, se não vos converterdes e não vos fazerdes como criança, de modo algum entrará no reino dos céus. Versículo 4. Portanto, aquele que se tornar humilde como esta criança, este é o maior no reino dos céus. Amém, amados? Só isso para você entender. Quem é maior no reino dos céus? Jesus disse que é uma criança. Aquela criança que é abençoada pelo nosso Deus. Diz aqui, olha. Segundo está escrito aqui, quem honra espiritualmente uma criança ou um crente sincero encontra-se a maior ira de Cristo. Deus abençoe a cada ouvinte. Deus fala no coração de vocês através dos outros programas. Eu só tenho mais um louvor para passar para as crianças. E dizer às crianças: criança, você é nosso convidado para estar conosco aqui no Jardim das Flores, tá bom? Aí do Pontico, da Pedra Velha, do Desvio e até da rua, né? Você é nosso convidado, tá certo? Hoje vai ser um culto abençoado. Todos, né, em nome de Jesus, 19h, eu que peço aos irmãos, faça uma pressinha para chegar 6h10, no mínimo 6h10, para oramento 10 minutos, para a gente começar o culto 19h em ponto. Amém? Hoje tem um culto, depois do culto tem a Santa Ceia. Amém, meu irmão? Quero avisar já os irmãos antecipado. Festa do Jardim das Flores, há 25 anos, vai completar dia 11 de agosto do mês que vem. Daqui um mês, né? Hoje é 12, né? É, daqui um mês, menos de um mês. Glória a Jesus. Mas vai ser o dia 11, cai um dia de terça-feira. E a gente vai fazer o culto no sábado, dia 15, tá bom? Dia 15. A festividade do Jardim das Flores, tá bom? Para todas as crianças, canta Milena, faz um milagre em mim. Para todas as crianças, em nome de Jesus.

Amém. Amados, eu quero agradecer a você que mandou a mensagem, que pediu louvor. Eu quero agradecer a você que ouviu o programa Acorde com Jesus, programa Criança de Jesus. Quero agradecer aos adultos, às crianças, aos irmãos, às irmãs, aos pastores e a todos, tá bom? Um abraço a cada um, a paz seja para todos. Voltamos, se Deus permitir, sábado e domingo. Amém? Hoje convido você para estar conosco, você pai, mãe, família, está conosco hoje aqui no Jardim das Flores, um culto abençoado para a tua vida. Vai lá, meu irmão, vai lá, minha irmã, ouvir a palavra. Amém? Você é nossos convidados, tá certo? Um abraço a cada um, a paz para todos. Fui, tchau. Até sábado, domingo, vamos estar de volta, se Deus nos permitir. Fica para você cantando, Milena cantando, Tempo de Vencer.

0: 9 horas.
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0: Muito obrigado, muito obrigado. Muito obrigado a todos vocês. 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Nunca vou esquecer esse dia.
1: Banda Aloba.

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1: Céu Gordinho da Silvia Cordeirão, falando de amor. Escuta essa música aqui, ó.

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0: Dê de hoje entra no programa, filho.
1: É fora do ar, parece.

0: Fica.
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Opa, segui a paz com todos e a santificação, sem a qual ninguém verá o Senhor. Maranata, Maranata, ora vem, Senhor Jesus. Está indo ao ar para você mais uma vez o programa Evangélico Cristo e a Resposta para você. Muito bem, minha gente, muito boa tarde.

0: corzinhas. Muito bem, minha gente, muito boa tarde, meu amigo, boa tarde, minha amiga. Mais uma vez queremos lhe saudar com a paz, meu amigo.
1: Se sua vontade é por minhas.
0: Muito bem, minha gente, muito boa tarde.

nosso grande abraço. A você no sítio, na roça, na fazenda, no seu escritório, seu estabelecimento comercial. A você no seu automóvel, nos dando essa carona maravilhosa. A você na praça, nas ruas, em Delmiro Gouveia. A você evangélico, a você católico, a você que não tem religião. A todos aqui no centro de Delmiro Gouveia, nos bairros, povoados e assentamentos. Os nossos amigos internautas, conferindo a gente pelo aplicativo Rádios Net. A você, meu amigo taxista, os nossos amigos mototáxi. A senhora dona de casa e o senhor chefe de família, pela permissão de mais uma vez entrarmos no seu lar com a mensagem da palavra de Deus e o melhor louvor evangélico. Continue com a gente até as 15 horas, com certeza Deus tem uma palavra para o seu coração. Programa Cristo é a Resposta, para você, está no ar.

Maravilhoso Deus, querido Pai que está nos céus, no nome de Jesus, mais uma vez aqui nós estamos, diante da Sua e maravilhosa presença, para Te glorificarmos pela vida, pelo dom, pela dávida que o Senhor tem nos dado, que é o presente de vivermos. Gratidão ao Senhor mais uma vez, pelas lutas que nós temos vencido, dificuldades que ficaram para trás, livramentos que o Senhor tem nos dado, grandes, pequenos, livramentos que a gente nem lembra e outros que nós passamos desapercebidos. Gratidão ao Senhor pela noite de ontem para hoje, pela manhã que nós vivenciamos neste domingo. Louvamos o Seu nome por essa tarde que se inicia, acreditando que o Senhor estará conosco, nos abençoando sempre. Grato por esta grande oportunidade. Se não for o Senhor, a gente não estaria aqui. Te louvamos pelas Suas ricas misericórdias, de podermos estar mais uma vez aqui utilizando este veículo de comunicação para levarmos a todos a Sua palavra, que é infalível e verdadeira. E nós já queremos te agradecer por esse programa e pedir que o Senhor continue nos abençoando, para que este programa continue sendo um canal de bênção para a vida de todas as pessoas. Que o Senhor possa nos ajudar sempre aqui nessa tarde. Aconteça milagres e maravilhas no nome de Jesus. Pessoas que estão sentindo algum tipo de dor, eu quero dar uma ordem debaixo do teu nome, que essas dores sejam expulsas, repreendidas pelo poder da tua palavra. Seja lá aonde for, nesse corpo físico, alguém que está sentindo algum tipo de dor, eu ministro a cura nesse instante. Pessoas que estão enfermas sejam curadas agora pelo poder do nome de Cristo. Seja qual for a enfermidade, o Senhor é médico por excelência, cirurgião por excelência. Faz o milagre de acordo com a sua vontade. O seu nome seja glorificado aqui nessa tarde no nome de Cristo. Ó Pai querido, ajude-nos a realizarmos mais uma vez essa programação. Sua palavra, que é fiel e verdadeira, pode sim convencer o ser humano do pecado, da justiça e do juízo. Vidas sejam convencidas e seja convertida pelo Senhor. Pessoas sejam tocadas pelo Teu Espírito Santo e recebam a renovação do Teu Espírito Santo. Famílias que estão em conflito recebam a união do Senhor, a toque do Teu Espírito Santo em cada vida, em cada coração nessa tarde. Abençoe grande

religiosamente a nossa vida aqui. Todas as famílias sejam extremamente abençoadas pelo Senhor. Te agradecemos pelos nossos parceiros que contribuem com o nosso programa. Que o Senhor possa recompensá-los. Que o Senhor possa suprir as necessidades. Que o Senhor possa retribuir de uma forma linda e especial em todos os sentidos. Profetizamos a tua bênção sobre a vida de todos. No nome do Pai, do Filho e do Espírito Santo, seja conosco, porque nós somos eternos necessitados da tua presença, da tua ajuda e do teu socorro. Amém e amém, Senhor Jesus. Música.

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1: Muito bem, programa Cristo é Resposta para você pela Rádio Alternativa 98,5. Nessa tarde maravilhosa de domingo, dia 12 de julho do ano de 2026. Mais uma vez com você por aqui, obrigado pelo carinho. A você que está aprontando o almoço, já está almoçando, ótimo apetite para você. A você que está aproveitando o domingão aí na sua roça, fazenda, chácara, sítio, gratidão pela audiência. A todos aqui na Zona Rural, obrigado pelo carinho. Continue conosco até às 15 horas. Estaremos por aqui com você, atendendo a sua participação e tocando a melhor música evangélica para o nosso coração. Aproveite que hoje é domingo, está em casa toda a família, aumenta o som. Vamos às participações daqui a pouquinho. Apoios culturais, mensagem no dia, mensagem de reflexão, trazer para você os parabéns. Para falar em parabéns, eu quero já parabenizar você. Domingo, dia 12 de julho, é você que está completando aniversário hoje. Feliz aniversário, Deus continue abençoando sua vida com muita saúde, paz, alegria e felicidade, que essa data possa se repetir por muitos e muitos anos na pessoa bendita de Jesus. Então, ó, feliz aniversário, parabéns pra você!
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1: Parabéns nessa data querida, domingo, dia 12 de julho do ano de 2026. Bom demais, né não? Muito bom, gente, ó, vamos seguindo aqui com o nosso programa. Gratidão pelo carinho, pela audiência, a você que está comigo. Eu tenho certeza que você não me deixa só aqui falando à toa. Eu sei que você está de rádio ligado com a gente, está de rádio ligado, então aproveita aí, pega o nosso zap, manda um oi para nós aqui, diz que está ouvindo a programação. Para falar nisso, o irmão Paulo da Rua do Preá e a sua esposa Recilene, se estiver ouvindo o programa, manda um oi para mim aqui, que eu quero falar com vocês, por favor, tá bom? Paulo da Rua do Preá, nosso irmão, e a sua esposa Recilene, em nome de Jesus, preciso falar com vocês. Vamos aqui seguindo com o nosso programa, nessa tarde maravilhosa, sabendo qual é as datas comemorativas de hoje. Vamos saber com Felipe Barbosa, né? No programa, nessa tarde de domingo. Aproveita que você está sozinho aí em casa e aumenta o som. Convida todo mundo para estar ligado com a gente, porque o Senhor certamente tem uma palavra para o seu coração. E hoje teremos a missionária Vilma Helena e o quadro Mulheres do Espelho aqui dentro do programa Cristo é a Resposta, tá bom? Felipe Barbosa, muito boa tarde, a paz do Senhor Jesus. Quais são as datas comemorativas que nós temos para este domingo, dia 12 de julho do ano de 2026?
3: Boa tarde, a paz, Pai, e a todos os ouvintes do programa Cristo é a Resposta para você. Neste domingo, dia 12 de julho de 2026, hoje é o dia do Engenheiro Florestal.
1: Opa, só essa data aí?
3: Só.
1: Temos essa data do Engenheiro Florestal, é a data de hoje no programa Cristo é a Resposta para você. Vamos direto então com a palavra do dia, Felipe. Qual é a mensagem de reflexão que nós temos para os nossos ouvintes que já estão atentos no programa nessa tarde maravilhosa de domingo?
3: A nossa palavra do dia de hoje tem por título Onde Estão os Outros Nove?
1: Opa, Onde Estão os Outros Nove? Você faz parte daquele um ou você faz parte dos nove? Vamos saber agora, na palavra do dia, que mensagem é essa, mensagem de reflexão no programa Cristo é a Resposta para você, com o Felipe Barbosa.
3: No Evangelho, segundo escreveu Lucas, capítulo 17, verso também 17, diz: Então Jesus perguntou: Não eram 10 os que foram curados? Onde estão os outros 9? Você sabe ser grato diante das coisas que lhe acontecem? Jesus caminhava para Jerusalém quando encontrou 10 leprosos que clamavam por misericórdia. Ele os enviou aos sacerdotes e no caminho foram curados. Contudo, apenas um voltou para agradecer. Sua gratidão revelou um coração que reconheceu sua pequenez diante de Deus. Os outros 9 estavam tão focados na bênção recebida que se esqueceram de olhar para o abençoador. Sua ingratidão os privou de uma experiência mais profunda com Jesus. Quantas vezes também nós fixamos no que ainda queremos e deixamos de valorizar o que Deus já nos fez. A gratidão nos permite enxergar além das circunstâncias, ampliando nossa visão para tudo que Deus está realizando. Aquele leproso samaritano, que também era, não apenas agradeceu, mas prostrou-se aos pés de Jesus, louvando em alta voz. Ele entendeu que a maior dádiva não era apenas a cura física, mas o encontro com o Messias. Que possamos cultivar um coração grato, reconhecendo a grandeza de Deus em todas as áreas da nossa vida. Não é sobre o que recebemos, mas sobre aquele que nos dá e nos abençoa. A palavra do dia de hoje é: onde estão os outros 9?
1: Muito bem, está aí a palavra do dia. Aonde estão os outros 9? Foi a pergunta de Jesus para aquele que fora curado pelo próprio Senhor. Jesus havia dado apenas uma palavra, né? E Jesus pediu para eles ir se apresentar ao sacerdote, porque era o sacerdote que olhava para o leproso e fazia ali um diagnóstico, né? E dizia que eles estavam liberados para se frutar no meio da sociedade. E Jesus pediu para ele se apresentar, vá lá e se apresente os 10 de uma vez. E a Bíblia vai dizer que eles ficaram curados no meio do caminho quando estavam indo lá. E como diz aqui a palavra do dia, muitas vezes nós estamos focados tanto na bênção, né? Na prosperidade financeira. Nós queremos tanto, né, que a porta se abra, que a providência de Deus aconteça, que uma cura física chegue a nós. E nós estamos tão focados nisso que a gente não pensa nem naquilo que o Senhor é, ou naquele que o Senhor é, mas naquilo que Ele possa nos dar. Era o caso desses camaradas aqui, os 9, que foram curados, que eles estavam tão focados na bênção que eles não pensaram de voltar e agradecer aquele que curou. A gratidão é algo importante para o ser humano. A ingratidão, já dizia um pensador, que a murmuração e a reclamação é uma doença na alma. E a bem da verdade, se você estudar a história do povo que Deus havia escravizado do Egito, na passagem no deserto para a terra prometida, o povo era tão abençoado, mas eles eram tão mal agradecidos a Deus, que Deus mandou praga para eles, que Deus apertou o cinto, mas mesmo assim eles não se dobravam diante do Deus vivo. Se a gente focar no abençoador, a gente vai entender que Deus, Ele não quer apenas nos abençoar financeiramente ou a nossa saúde física. Não, primeiro Ele quer nos dar uma vida eterna. Eu estava ouvindo a palavra e tem uma mensagem que queima o meu coração sempre, que é muito conhecida por sinal, que é a passagem do paralítico de Cafarnaum. Vocês sabem que a passagem do paralítico de Cafarnaum, ele era paralítico desde o seu nascimento. E a história bíblica vai dizer que esse camarada foi levado por 4 amigos aonde Jesus estava. E a multidão era grande demais, mas era tanta gente que não tinha como eles pedirem licença ao povo e passar pela porta, que o povo não deixava. Todo mundo queria estar perto de Jesus, então ninguém ia abrir espaço. Mas os 4 amigos foram persistentes, estratégicos inclusive. Eles usaram uma estratégia que talvez ninguém pensou, como não tem como ir pela frente, por trás, pela esquerda e nem pela direita, porque a multidão era grande, eles subiram ao telhado, destelharam a casa, serraram alguma coisa ali, destamparam, fizeram uma abertura e desceram o paralítico até onde Jesus estava. Quando o paralítico desceu, que chegou, isso aqui me chama muita atenção, isso aqui é fantástico. Se for perguntar a qualquer pessoa, os quatro amigos levaram o paralítico para quê? Você iria responder, para Jesus curar. Pois é, Jesus não sabia disso? Sabia. Mas Jesus não faz isso a princípio. Jesus dá uma coisa que eles nem imaginariam. Olha, olha que palavra linda que Jesus disse. Quando o paralítico desce, que chega ao lado de Cristo, Jesus olha para ele e diz, tenha bom ânimo, filho, perdoados são os teus pecados. Quem imaginaria que Jesus ia perdoar o pecado ou os pecados desse moço naquele momento? Se fosse eu que estivesse ali, eu pensava, mas a gente trouxe ele, foi para Jesus curar? Não foi para perdoar pecado? A Bíblia vai dizer que tinha os fariseus ali, os hipócritas estavam presentes, e a Bíblia vai dizer que eles pensaram consigo, não abriram a boca para falar verbalmente, mas eles pensaram no seu coração, disseram, quem é esse? Para perdoar pecado, se não Deus. Pelo que a gente conhece, só Deus perdoa pecado. Eles não sabiam que Jesus era o próprio Deus encarnado, né? Eles pensaram, quem é esse para perdoar pecado, se não Deus? Jesus, vendo os seus pensamentos, disse, por que vocês pensais mal em vossos corações? Qual é mais fácil dizer a esse moço, perdoados são os teus pecados, ou dizer, levanta-te e anda? Aos olhos dos homens, mais fácil é dizer, perdoados são os teus pecados. É muito simples falar, não é não? Perdoados são os teus pecados. Mas dizer para um paralítico para ele andar é mais difícil, não é? Aí Jesus disse, para vocês ficarem sabendo que o Filho de Deus tem na terra poder e autoridade, eu digo a esse moço, levante dessa cama, pega ela e vai para sua casa. O paralítico que era desde o nascimento, levantou, pegou a cama e saiu na presença de todos, e a Bíblia diz que todos ficaram maravilhados. Ou seja, a primeira coisa que Jesus deu aqui foi perdão dos pecados. Então veja que talvez o Senhor quer perdoar os seus pecados, talvez o Senhor quer lhe abençoar, talvez não, né? Certeza, o Senhor quer lhe abençoar espiritualmente. Ele quer que nós tenhamos uma intimidade com Ele e nós estamos focados na matéria-prima. Naquilo que, se a gente receber saúde hoje, é muito bom ter saúde, claro que sim. Se a gente receber saúde hoje, mas amanhã depois a gente vai morrer. Agora, se eu e você receber o perdão de Deus, isso aqui serve para a vida eterna. O perdão de Cristo nos garante vida eterna, gente. Então que a gente não fique focado na bênção, mas estejamos focados no abençoador. Ele é Jesus de Nazaré, ele pode fazer o impossível acontecer na sua vida, inclusive. Mas sejamos gratos, como aquele homem voltou para agradecer a cura que o Senhor realizou em sua vida. Não sejamos igual aos 9, mal agradecido e focado na matéria-prima. Amém, queridos? A mensagem do dia é, aonde estão os 9? Será se tem gente dos 9 ouvindo o nosso programa, ou se existe pessoas aqui semelhante àquele décimo que agradeceu ao Senhor? Essa é a mensagem do dia, deste domingo, dia 12 de julho do ano de 2026.

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1: 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Lembrando a você que o nosso programa conta com a parceria do presbítero Manuel, direto do Paraná, nossa missionária Luciene na cidade de Largato, em Sergipe, minha mãe Nair Barbosa, em Água Branca. Contamos com a parceria da Girlene no bairro Palmeirão, e aproveitando aqui o momento e mandando um grande abraço para suas irmãs Sandra e Aninha e a sua mãe Dulce Queiroz. Temos a parceria também da irmã Cicinha no bairro Novo, trabalhando com pão caseiro, bolo para aniversário e bolo para casamento. A parceria também aqui do nosso querido irmão Natanael no bairro Bom Sossego, em Delmiro Gouveia. Nossa irmã Creuza na Coab Nova, esposa do irmão Isaías, na audiência cativa e na parceria firme e forte conosco. 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Tia Nenenta na parceria do programa. Janaína também está junto conosco na parceria firme e forte da nossa programação. Rita do Sítio Peba, temos a parceria do Railson do Sítio Peba e também as nossas parcerias anônimas e a Lúcia do bairro Eldorado. Agradecer aqui a todos vocês pelo carinho da audiência e a parceria com a gente nessa tarde maravilhosa. 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Deixa eu mandar um grande abraço antes do apoio cultural para nossa irmã Clarice, está ouvindo o programa certamente, a irmã Elizabeth, a nossa irmã Cida, do bairro Eldorado. Mandar um grande abraço ao Fernando, seu esposo. Vilani Família está ligado com a gente também. Muita gente nas 369 casas e também na área verde. Agradecer ao Josué, né? E o José Bernardino, ouvindo a gente na Pedra Velha, gratidão. O nosso irmão Marcos está ligado com a gente também. Nossa gratidão aqui ao Rubens e à nossa irmã Alessandra Clemente, que estão de rádio ligado com a gente certamente. Gratidão pelo rádio ligado conosco. Deus o abençoe de uma forma linda e muito especial. Nós vamos a um bloco de apoios culturais e a gente volta já já com muito mais para você aqui no nosso programa nessa tarde de domingo. Vamos a um bloco de apoios culturais? Deixa eu abrir aqui o canal para que a gente possa ouvir o bloco de apoios culturais aqui no programa. Não sai daí não, a gente volta já.
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1: Exatamente isso. Programa Cristo é a Resposta para você pela Rádio Alternativa 98,5. De volta com você, Delmiro Gouveia, são meio-dia mais 35 minutos, 12 horas e 35 minutinhos por aqui na Rádio Alternativa. Programa Cristo é a Resposta para você, que nós iremos até as 15 horas, até as 3 da tarde. Daqui a pouquinho, missionária Vilma Helena e o quadro Mulheres do Espelho na programação. Olha, minha querida Geusa está na Fazenda Mosquita ouvindo o programa e ela disse aqui: graça e paz para todos, estou na escuta, estou de aniversário hoje, coisa boa. Geusa está completando mais um aninho de vida hoje. Ô Geusa, eu quero parabenizar você com muito carinho, de uma forma toda especial, no nome de Jesus Cristo de Nazaré. Desejar para você muita saúde, paz, alegria e felicidade. Que essa data, claro, possa se repetir por muitos e muitos anos na pessoa bendita de Jesus. Geusa, queremos dedicar para você todos os louvores da programação e a música dos parabéns para você.
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1: Muito bem, parabéns à nossa querida irmã Geusa na Fazenda Mosquita, ligada com a gente, para sua meditação, Salmos 118, versículo 23 e o 24. Eu vou ler isso aqui, Felipe, mas eu vou pedir para você pegar para mim. Eu vou deixar um outro versículo para a meditação da nossa querida irmã. Salmos 119, versículo 2. Pega aqui para mim, Filipão. Mas eu quero deixar para sua meditação, Geusa. Hã? Salmos 119, versículo 2. Pega para mim esse texto aí. Mas eu vou deixar antes, ô Geusa, para sua meditação, 118 de Salmos, e o versículo 23 e o 24, que está escrito o seguinte: este dia foi o Senhor que o fez. O 23 diz assim, ó: foi o Senhor que fez isto, e é coisa maravilhosa aos nossos olhos. O 24 diz: este dia foi o Senhor que o fez, regozijemo-nos e alegremo-nos nele. Amém. Salmos 118, versículo 23 e o 24. Salmos 119, versículo 2. Achou aqui, Filipão?
3: Sim.
1: 119, versículo 2. Leia para a meditação da nossa querida irmã Geusa.
4: Bem-aventurados que guardam os teus testemunhos e o buscam de todo o coração.
1: Muito bom. Está aí para a sua meditação. Bem-aventurado os que guardam o seu testemunho e o buscam de todo coração. Amém. Minha irmã, Deus continue lhe abençoando, tá? Continue. A Bíblia diz que bem-aventurado é os que guardam os seus testemunhos. Bem-aventurado significa muito mais do que feliz, e o buscam de todo coração. Amém. Deus seja louvado pela sua vida, minha irmã. Feliz aniversário para você. E fica aqui os nossos parabéns, né? Glória a Deus por isso. E ontem tivemos uma festa de aniversário também, que foi da Nathalie, né? A filha da Tayane. Uma festa linda, maravilhosa. A família está de parabéns por toda programação, decoração, tudo muito chique. Parabéns aí para a Tayane, né, que trabalha com decoração, né? E a família com muita dedicação, com muito amor, muito carinho, família muito unida. E eu quero louvar a Deus aqui pela vida do César, da Tayane, dos meninos, né, que é show de bola, o Natanael e o Matheus, né? E uma festa linda, né? A programação aí maravilhosa, que a nossa querida irmã, ela completou a idade nova no último dia 16 de junho, me parece. É isso, Felipe? 16 de junho, eu acredito que foi, né? 16 do mês passado, e o aniversário foi ontem, né? A comemoração. E eu quero parabenizar uma vez mais aqui a Nathalie, né? Completou ano no último dia 16 de junho, e a Tayane foi dia 1º de junho, né? Também. Glória a Deus por isso, né? Deus continue abençoando grandiosamente a vida de vocês, no nome de Jesus. Pastor Denilson completou a idade nova no último dia 24, né, de junho. Parabenizamos também o nosso pastor Denilson Gomes. Muito bom, gente. Vamos aqui, ó. Eu tenho a Givanilda falando com a gente. Eu tenho o Givanildo falando conosco. Eu tenho também a mensagem de voz aqui da irmã Maria Salete do Rabeca, ouvindo o programa também junto com o Benedito e participando com a gente. Vamos ouvir a Givanilda? Givanilda está com a gente aqui, mandou mensagem de voz. Fala, irmã. Boa tarde, na paz.
3: Mas você toma se ele fundar logo todo o passamento para tudo. Diz Barbosa.
1: Oi.
3: Eu quero que o senhor coloque um louvor, viu? E oferecendo a minha filha lá, já vai todos, vocês, seus familiares, todos, parentes, todos, viu? Da Água Branca.
1: Certo.
3: E todo o canto, todos os evangélicos, viu? Os humanos, tudo.
1: Muito bom. Um louvor de Aline Barros, ela pediu, é? Acho que é um louvor de Aline Barros. Vamos ouvir mais uma participação? Irmã Maria Salete do Rabeca também está com a gente, participando do programa. Fala, irmã. Boa tarde, na paz.
5: Boa tarde, a paz do Senhor Jesus. Glória a Deus. Nesta tarde maravilhosa, Cristo é a resposta.
1: Isso.
5: Que Deus abençoe a todos poderosamente, em nome de Jesus.
1: Amém.
5: Ô, glória. Estou aqui, irmão Gilson, debaixo do pé de embuzeiro.
1: Não diga isso, não.
5: Só falta o senhor e a família.
1: Que beleza, que maravilha.
5: Deus abençoe.
1: No sol desse, hein? Tem coisa melhor não, debaixo do pé de embuzeiro. Mas, rapaz, que coisa boa. E correndo aquele ventinho maravilhoso, né? Muito bom, o sol hoje nasceu o dia, amanheceu o dia, né? Melhor dizendo, como um sol de verão, né? E nada melhor do que debaixo do pé de embuzeiro, depois do almoço. Quem sabe aí tomando um suco de maracujá. Não é de imbu, porque não tem imbu nesse tempo, parece, né? Mas, ó, ou então aquela sobremesa deliciosa. E curtindo aquele ventinho maravilhoso com o maridão do lado, irmão Benedito. Tá bom demais, não tá, irmã? Grande abraço, irmã Maria Salete. Obrigado pelo carinho da audiência, tá? Você, melhor, a senhora, né? O nosso irmão Benedito e a toda a família ouvindo a gente aí no Rabeca. Obrigado pelo carinho, tá bom? Chegou mais uma mensagem dela, foi? Dá uma checada aqui se foi, acho que foi.
6: Não?
1: Bom, vamos aqui então. Eu tenho também, Felipe, a Tia Neném falando com a gente, né? Mensagem de texto da Tia Neném.
4: Isso, ela deixou aqui no grupo Cristo é Resposta, dizendo boa tarde e na paz do Senhor Jesus para todos. Estamos na escuta, glória a Deus. Gostaria de ouvir um louvor com Daniel e Samuel, marcas de batalha, ofereço para todos os ouvintes.
1: Muito bom, obrigado Tia Neném pela audiência e a participação. Família Rocha sintonizado conosco nessa tarde de domingo. Maravilha, hein? Jana Paula deve estar por lá ouvindo a gente, será? Grande abraço a toda a família Rocha e a toda a família Barbosa, ouvindo também a nossa programação. Bom, vamos trazer aqui o louvor da Givanilda?
6: Tem Tia Selma aqui.
1: Tem Tia Selma falando? Vamos ouvir Tia Selma, então, direto do Rio de Janeiro. Tia Selma, boa tarde, na paz.
7: A paz do Senhor, povo de Deus. Estou na escuta, glória a Deus.
1: Bom demais, hein, Tia Selma? Obrigado pelo carinho da audiência e ao irmão Dido, ou Dito, né? E a toda a família, Tia Selma, beijo no coração de todo mundo, tá? Nome de Jesus. Vamos ouvir a Edna também, direto do Sítios Corredores em Pariconha? Fala, Edna. Boa tarde, na paz, irmã.
8: Pai do Senhor, irmã Gil, estou ouvindo a rádio Cristo Resposta para você. Um culto nosso lá.
1: Que bom, né?
8: Peço louvor, sou um dos 10 oferecendo.
1: Sou um dos 10 aí.
8: Geusa, que está aniversariando hoje.
1: É, tá de parabéns.
8: Que Deus abençoe ela e vocês. E todos os ouvintes da rádio.
1: Amém. Muito bom. Nossa irmã Edna, direto do Sítios Corredores, ela pede o louvor, sou um dos 10. Bom, vamos ouvir o louvor a pedido da Givanilda.
6: Consagração.
1: Consagração, Aline Barros? Consagração, Aline Barros. Na sequência, nós vamos ouvir o louvor de Tia Nenê, Daniel e Samuel.
6: Marcas de batalha.
1: Marcas de batalha? Marcas de batalha. E depois nós vamos ouvir, sou um dos 10. Pronto, falta você participar comigo. Obrigado pelo carinho da audiência. Não sai daí não, a gente volta daqui a pouquinho com muito mais pra você. Aline Barros, consagração. Ah, é por aqui, é? Vamos lá então, Aline Barros, consagração. A gente volta já.

0: digo do fundo do coração assim, ó.
1: Mas não vá embora.
0: Não vá embora, Pai. Fica, Jesus. Fica aqui.
2: Muito bem, programa Cristo é Resposta para você pela Rádio Alternativa 98,5. Ouvimos aí Daniel e Samuel, Marca de Batalha. E Sou Um dos 10, a pedido da Edna, lá no sítio Os Corredores. E o Daniel e Samuel, pedido da tia Neném em Água Branca, ligada com o programa. Fala em Água Branca, um grande abraço aqui ao Chico da Gaiola, Geninha, Isabelle, toda a família acompanhando a gente, Cícero e Azuleide, no bairro Novo em Água Branca, Givaldo, na Serra do Cavalo, está sintonizado com a gente também. Grande abraço aqui, ouvindo o programa, meu querido Geraldo Xavier, Cleide Xavier. Obrigado pelo carinho da audiência, nossa irmã Dafna, Edmar, Neguinho Pedreiro, né? Tá ligado com a gente, Neguinho Pedreiro também. Noel Dourado aqui em Delmiro Gouveia, grande abraço. Pastor Salvador e pastora Dalcida sintonizado conosco. Missionária Célia e o pastor José Gomes, sempre que pode, ouvindo a programação, quase todo dia, né? Estão ligados com a gente por lá. Quinteirinho e Fernandinho estão ligados na programação também. Um grande abraço a Maria de Có, no bairro Desvio, né? Aqui em Delmiro, ouvindo o programa. Ponte Chique 1, 2 e 3 e 4. Parece que tem o 4 já também. Obrigado pela audiência. A você na Vila 25 e Vila Vitória. Deus abençoe a todos aqui no bairro Bom Sossego, inclusive Cícera Damasceno e a sua família deve estar ligado no programa também nessa tarde maravilhosa de domingo. Esse é o programa. 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
1: Hoje vem de volta com você, programa Cristo é Resposta pela Rádio Alternativa 98,5. Delmiro Gouveia, são 13 horas e 12 minutos. 1 da tarde, mais 12 minutinhos. Houve, quando a gente trabalha de vigilante ou algo do tipo, existe uma mudança de turno, né? Aí a gente diz, alguém vai render fulano, né? Assim? Aí houve uma demorazinha entrar no ar, porque Felipe foi para casa, né? Tem uma prova a fazer agora, tá fazendo nesse momento, e o Geiel não está presente, né? Claro, Geiel tá ausente também, e quem tá presente é Luciene. Luciene acabou de chegar aqui no estúdio da Rádio Alternativa, e é exatamente ela que vai colaborar com o programa. Bem, da verdade, Luciene que iniciou tudo aqui comigo, né? Programa. Felipe, com 2 aninhos de idade, né? Mas Luciene, que foi a sonoplasta do programa há muito tempo. E é ela que vai ler as mensagens de texto aqui na programação. Luciene Barbosa, boa tarde, a paz do Senhor.
2: Boa tarde, amor, na paz do Senhor Jesus.

0: Boa tarde a todos os nossos maravilhosos e abençoados ouvintes. Deus continue abençoando a cada um.
1: Bom demais aí. A voz é diferente, né? A voz feminina, a voz mais doce do que a
0: Quase tem
1: nossa, né?
0: voz.
1: Diferente, né? Isso
0: Né?
1: aí. Vamos lá. Lúcia, tem a participação aqui da irmã Edeilde, distrito de Lagoinha. Ela mandou uma
0: Isso.
1: mensagem de texto aqui, né?
0: É, nossa amada irmã Daíde.
1: Vamos ler a mensagem da nossa irmã Edeilde. Na sequência, nós temos aqui a Suzane. Eu acredito que a outra mensagem me parece que é do Alisson também. Vamos lá, qual é a mensagem da nossa irmã Edeilde, direto do distrito de Lagoinha?
0: Nossa amada irmã Edeilde botou assim: Paz do Senhor, irmão Gilson, estou na escuta. Deus abençoe grandemente todos vocês que estão louvando este maravilhoso, ouvindo, desculpa, ouvindo este maravilhoso programa. Aí aqui ela mandou a foto de um pix e botou embaixo. Aí, meu grão de mostarda.
1: Muito bom. Edeildo, parceira do programa há muito
0: Seu Deus
1: tempo.
0: retribua, amada, com toda sorte de bênçãos.
1: Isso, grandiosamente, irmã, muito agradecido. Deus continue abençoando a senhora grandemente. Luciene, hoje é aniversário da irmã Geusa, da Fazenda Mosquita.
0: Sério?
1: É.
0: Eita, já cantou os parabéns?
1: Já can... Não, cantei não, já coloquei aqui, né?
0: Ah,
1: Porque se
0: tem
1: eu
0: que
1: cantar, o povo.
0: cantar.
1: Não, aí
0: Tem
1: o
0: que
1: povo vai
0: cantar,
1: desligar o
0: igual o
1: rádio.
0: pastor Salvador e a pastora Dalcinha.
1: Ah, é? Ah, então
0: Enfim.
1: você canta junto.
0: Então vamos cantar.
1: Vai.
0: Parabéns
1: Pra
0: pra
1: você.
0: você.

0: Bastante com a pessoa da vida.
1: Aí,
0: Luciane... Abençoe, minha amada, com toda sorte de bens, a irmã e todos os aniversariantes.
1: Isso, Luciane está querendo imitar a senhora, pastora Dalcida.
0: Não,
1: aí
0: não consegue.
1: Não tem como consegue. não dá jeito. Aí fica difícil, né? Mas, ó, que igual a pastora Dalcida, não tem como não, gente.
0: Tem não.
1: Pastora Dalcida e pastor Salvador, sucesso no programa Voz Missionária, né?
0: Senhor.
1: E todo mundo que
0: muita
1: completava...
0: Saudades.
1: A Ano Novo, o Luciano era fã do programa dos Pastor Salvador. Eu ainda dormia um pouquinho a mais, o Luciano não. Ligava o rádio todas as 5 horas da manhã, 5h20, estava de rádio ligado com a gente. Tá fazendo falta, né, Luciano?
0: Muita.
1: Grande abraço ao Pastor Salvador.
0: Mas a missão dele foi bem cumprida. Foram até não aguentarem mais.
1: Exatamente. Pastor Salvador...
0: Se arrastando, mas vinham fazer.
1: Ah, Pastor Salvador, a pastora Dalcido, quando ficou sem ter como vir, mesmo assim ele vinha... E
0: muito
1: vinha
0: esforço,
1: muito esforço, muito esforço, muito
0: mas
1: esforço.
0: Dinheiro com muito amor, né?
1: É, e eu acredito que o pastor Salvador sentiu muito de não poder ter vindo mais ao programa Voz Missionária,
0: e
1: né?
0: E a nossa súplica é que Deus levante, né, pessoas que estejam com o mesmo propósito, com
1: exatamente,
0: mesmo amor,
1: com o mesmo amor,
0: que no mesmo horário que ele.
1: No mesmo horário que ele, exatamente.
0: É.
1: É para que essa obra não pare de continuidade, né? Ele até comentou comigo uma vez que gostaria muito que encontrasse alguém que abraçasse a causa, que ficasse no lugar dele no programa, porque eu acredito que o pastor Salvador, assim como nós, né, não queremos parar e nem desistir de uma missão tão linda quando nós temos uma chamada. Pastor Salvador, que eu não sei quanto tempo ele passou aqui, mas foram muito tempo, né? Se eu já tenho 12 anos no CRI, aqui na Rádio Alternativa, 12 anos e meio, pastor Salvador já estava aqui quando eu cheguei há muito tempo, né? Acho que ele chegou aqui em 2003, 2005, não sei, mas foi por aí. Bom, mais um grande abraço aqui ao pastor Salvador e pastora Dalcida. Tem mensagem aqui no Cristo é Resposta, Luciene, no grupo.
0: Isso, vamos ouvir, que está no mesmo número, mas são dois áudios.
1: Ah, dois áudios, então vamos lá. Eu acho que é a Suzana e o Alisson, nós vamos ouvir os nossos irmãos, direto de Paulo Afonso, na Bahia. Fala, meus queridos, boa tarde, na paz.
2: A paz do Senhor Jesus para todos os ouvintes do programa Cristo, a resposta para você. Irmão Jesus, se possível, passe um louvor, Coisa do Meu Deus, da cantora Dalete Hungria.
1: Dalete Hungria, Coisa do Meu Deus.
2: Bota
1: aí. Obrigado, tem mais uma mensagem. Dá para ouvir lá o áudio, hein?
3: A paz do Senhor Jesus para todos os ouvintes do programa Cristo, a resposta para você. Irmão Jesus, se for possível, passe o louvor de Aline Barros, Autor da Vida.
1: Aline Barros, Autor da Vida.
3: Estão ligadinhos nessa abençoada programação. Um forte abraço, Deus vos abençoe.
1: Amém. Valeu, meu querido Alisson, Suzane, grande abraço para vocês, obrigado pelo carinho da audiência. Deu para ouvir legal lá, né? A nossa voz falando no Cristo é Resposta para você. Dalete Hungria, acho que é isso que fala? Dalete Hungria? É, né? Coisa do Meu Deus. É o louvor da Suzane que ela solicita aqui na programação. E na sequência, Luciene, Aline Barros, Autor da Vida. Esse louvor Autor da Vida é muito bonito. Tem um louvor, inclusive, do cantor... eu esqueci o nome do cantor, mas o nome do louvor... Eu vou passar esse louvor daqui a pouco, gente.
0: Chegou a mensagem da Clarice, vai ouvir já?
1: Vamos ouvir a Clarice? Aquele louvor, Luciene, que fala... O maior pintor do mundo, acho que é esse o nome?
0: É.
1: O maior pintor do mundo. Daqui a pouco eu quero ouvir esse louvor aqui na programação.
0: Eu quero oferecer para a irmã Deilde esse louvor.
1: Esse louvor?
0: É.
1: Para a irmã Deilde. O microfone está aberto. Para
0: aniversariante.
1: Irmã Geusa.
0: Irmã Geusa e irmã Deilde.
1: Irmã Geusa e a irmã Deilde.
0: É porque ele fala do pintor, né?
1: Ah, isso.
0: Ele fala da história da vida e como está aniversariando.
1: Da coisa fantástica, né?
0: Muito lindo.
1: O maior pintor do mundo. Daqui a pouquinho nós vamos reproduzir esse louvor também. Vamos ouvir aqui a irmã Clarice, está com a gente ligada? Irmã Clarice, boa tarde, querida. Paz do Senhor Jesus.
4: Mas foi por aí.
1: Olha o somzão
5: boa
1: lá.
5: Boa tarde, irmão Jesus Barbosa.
1: Boa, irmã.
5: Luciana, Pai do Senhor Jesus.
1: Paz, irmã.
5: Irmãos, gostaria de ouvir um louvor.
4: Nós vamos ouvir os nossos irmãos direto de Paulo.
5: Na Bahia. Quando eu descer.
1: Quando eu descer.
5: Acho que eu não sei bem o nome da cantora. É quando eu.
1: Nani Azevedo com Raquel. Nani Azevedo com Raquel. Quero
5: para
1: descer.
5: Eu ouvi, ofereço a meus filhos, meus netos, noras e bisnetos, irmãos Barbosa e família.
1: Obrigado, irmã.
5: Pastor Salvador, pastora Dalcida. para todos os ouvintes deste programa maravilhoso, que é um culto no nosso lar.
1: Que benção, hein?
5: É verdade, irmão Wilson.
1: Olha.
5: É muita, muita, muita saudade. Quando bate 5 horas da manhã.
1: Tá fazendo falta, não tá, irmã?
5: Um forte abraço, Deus nos abençoe. Do pastor Salvador.
1: Fazendo falta demais.
5: E a pastora Dalcida nessa rádio.
1: Acorda, pessoal, acorda, pessoal.
5: Eu também digo mesmo, gostaria que alguém abraçasse essa causa.
1: É. Eu fiquei com muita vontade de vir.
5: Esse programa de 5 horas da manhã. É uma grande falta, muita falta mesmo.
1: Ah, se eu pudesse. Não é aquela história não, se eu pudesse o dinheiro desse, né? Se eu pudesse mesmo, viu? O dinheiro não dá não, mas... né, Luciene? Luciene sabe a vontade que a gente ficou de vir, né?
0: Sim, sim. Muito
1: só que sozinho eu não tenho como vir, né? Felipe Geiel estudando muito e... Enfim, eu fiquei impossibilitado. Muita vontade. Desejo... Deus conhece nosso coração e a vontade foi muita. Luciene já disse, inclusive, várias vezes, e eu falei aqui na rádio já... É, que Luciene já tinha dito, né? Se eu pudesse, eu morava na rádio, né?
0: Eu vou fazer uma rádio lá no quarto para ele. Eu vou pro Pastor Salvador também, vou levar o estúdio lá para ele.
1: Pronto.
0: Fazer.
1: Pronto, Pastor Salvador fala fazer direto de casa de a rádio. Casa. Já pensou, pastor? Ê, que benção, hein?
0: Eu vou...
1: Tem como fazer a rádio...
0: Vou fazer uma vaquinha para fazer um estúdio lá no
1: Tem
0: quarto.
1: Tem como fazer a rádio web Salvador. Lá, fazer a rádio web direto da casa do Pastor Salvador.
0: Mesmo ficar fazendo a programação.
1: Ele e a pastora, já pensou?
0: Se a gente está sentindo falta, imagine eles, né?
1: É, demais, demais. Já pensou o pastor Salvador, o pastor da Cida, realizando o programa direto de casa para todos nós, gente? Ei, que benção, hein? Muito bom. Vamos ouvir...
0: Também tem uma mensagem da irmã, da minha xará.
1: Da sua xará, Luciene de Largato. Mensagem de voz, é?
0: De texto.
1: Mensagem de texto. Vai lá, Luciene, lê então.
0: Boa tarde, a paz do Senhor Jesus, meu irmão Gilson. A paz do Senhor, Luciene, que maravilha.
1: Oi.
0: Né? Tava com saudade de ouvir sua voz.
1: Oi.
0: Aí no estúdio da rádio.
1: Por isso que ela tava quietinha até agora. Foi Luciene entrou no ar, ela participou.
0: Viu, quero oferecer os louvores do programa para todos aqui da cidade de Largato, Sergipe. E todos que estão ligadinhos no programa Cristo é a resposta para você. Glória a Deus. Obrigada, amado. Deus continua abençoando, viu? Pelo carinho, pela atenção. Senhor Deus, visita cada um e dê uma bênção especial. E uma semana abençoada, né? Início de semana.
1: Amém. Em nome de Jesus.
0: E a semana toda.
1: Muito bom. Tá aí. Irmã Luciene, direto da cidade de Largata, em Sergipe, ligados com a gente também. Gratidão pelo rádio ligado. Vamos de louvor, então?
0: A gente vai passar primeiro do Alisson, porque o da... Foi o que eu achei primeiro.
1: Aline Barros, Autor da Vida, é o louvor que nós vamos reproduzir nesse momento. E na sequência nós vamos ouvir a da Alerta em Hungria, Coisa do Meu Deus, tá bom? Daqui a pouquinho a gente vai escutar também o louvor da irmã Clarice, Luciene e a todos que estão ligados com a gente. Obrigado pela audiência, pelo carinho do rádio ligado. A gente volta já. Enquanto o louvor não entra aqui, deixa eu mandar um grande abraço a todos do Bairro Novo, acompanhando o nosso programa, tá, gente? A Daniele disse, boa tarde, irmão Gils, estamos ouvindo o programa, muito bom. Grande abraço a Dani e o Clérito estão ouvindo a programação na panificadora? Acho que não, né? Deve estar fechado esse horário, abre 3 da tarde. Esse louvor, vamos ouvir? Cadê o louvor aqui? Ah, demora para entrar esse louvor, né? Que coisa.
0: Então.
1: Obrigado pelo carinho da audiência, você que está ligado com a gente. Os profissionais ficaram em casa, a Luciene está dizendo. Ei, pastor Salvador, sei não, viu? Vamos lá, cadê o louvor, Luciene? Vamos trazer o louvor, gente. Esse aqui, ó, louvor, Autor da Vida, Aline Barros, não é isso? Daqui a pouco a gente volta com muito mais.

0: Muito bem, programa Cristo é Resposta para você pela Rádio Alternativa 98.5. Delmiro Gouveia, são 13 horas mais 20 e 29 minutos. 1 da tarde, 29 minutinhos. Antes de trazer aqui os louvores, deixa eu trazer aqui uma participação da Geusa, aonde ela diz aqui, você vai ler a mensagem dela? Deixa eu abrir aqui para a Luciene ler a mensagem da Geusa, que ela está comentando de alguém aqui que está completando idade nova hoje, Luciene.
1: Isso, deixa eu só pegar aqui rapidinho, tá?
0: Vamos ler a mensagem da Geusa. Eu quero mandar um grande abraço para todos que estão conferindo o nosso programa no distrito de Lagoinha. Vai lá.
1: Pronto. Ela botou assim: esqueci de falar, a filha da minha irmã, da minha prima Dejaci, a Deziane, filha da irmã Dejaci. Está aniversariando hoje.
0: Ofereço
1: todos os louvores do programa de hoje para ela. Desejo um feliz aniversário para ela. Passe a musiquinha de parabéns para ela.
0: Muito
1: valeu,
0: bem.
1: Irmã.
0: Obrigado, Geusa, pela audiência. Hã? Pelo carinho do rádio ligado, Deus abençoe grandemente. A Deizinha, né? A Deize, filho do presbítero Márcio, tá de idade nova hoje, rapaz. Ó, Deize, parabéns pra você. Feliz aniversário. Deus continue abençoando grandemente. E os parabéns pra você. Parabéns com direito à música, ao vivo e tudo. Pronto, tá tudo certo. Vamos ouvir aqui algumas participações que Luciene represa se ausentar um pouquinho, gente. Deixa eu ouvir aqui a mensagem da Maria Gadi com a gente no programa Cristo é a Resposta para você. Fala, irmã Maria Gadi, boa tarde na paz.
2: A paz do Senhor Jesus, irmão Gilson, boa tarde. Peço para a irmã Luciene, os meninos. Peço para todos os irmãos que estão ligados na programação, irmã Cleide na Coab, que Deus abençoe toda a família, que Deus venha derramar sorte de bênçãos sobre a vida de todos. Para a irmã Nery na Pedra Velha, irmã Quitéria, irmão Fernandinho, irmã Floraci lá no Peba, que Deus abençoe, né? Em nome do Senhor Jesus, para todos que estão ligados na programação. E para a minha amiga Andréia lá no Porto Chique, que eu creio que esteja ligadinha também, né? Que Deus abençoe. Eu gostaria de ouvir o louvor O Céu em Ação, com Elian Oliveira. E eu quero oferecer para todos que estão na escuta, a irmã Márcia, né? Para todas as irmãs do Grupo Chama Viva, pastor Zé Gomes, Sinara Célia, meu filho Jefferson, né? Que não está por casa, mas lá sempre que está, ouve também, né? Que Deus abençoe grandemente a todos. Chuva de bênçãos na vida daqueles que estão aniversariando hoje. Que Deus abençoe nossas famílias de perto e de longe, né? Meus filhos que moram em São Paulo, tem Vitória, meus netos. Meu neto, minhas duas netinhas, que Deus abençoe, em nome do Senhor Jesus. Fica na paz, meu irmão.
0: Obrigado, irmã Maria Gadi, pela audiência e o carinho do rádio ligado e a participação conosco aqui. Vamos ouvir mais uma mensagem da irmã Clarice. Mandou mais uma mensagem de voz aqui, nós vamos ouvir nesse momento.
3: Ei, a pessoa, aquela vozona se cora, acorda, pessoal.
0: Pois é. É isso, irmã, acorda, pessoal. Tem mensagem aqui no grupo Cristo é Resposta. Obrigado, irmã Clarice. Mensagem no grupo Cristo é Resposta pra você. Tem um celular tocando aqui, ó. Vamos lá, cadê a mensagem, louvor? Vamos
4: Boa
0: trazer?
4: Boa tarde, irmão Gil, sapato do Senhor Jesus.
0: Maria São Pedro.
4: Deus abençoe a todos.
0: Amém.
4: Irmão Gil, se for possível, passe aquele louvor Sobrevivi. Eu quero oferecer para todos os ouvintes que todos tenham uma boa tarde. Deus abençoe a todos.
0: Obrigado, irmã. Deus abençoe, irmã Maria São Pedro. Mais uma mensagem. Tem mensagem mais? Não. Muito bom. Vamos seguindo aqui com o nosso programa Cristo é Resposta para você. Deixa eu trazer um bloco de apoios culturais aqui na nossa programação.

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1: Muito bem, meu programa Cristo é Resposta para você pela Rádio Alternativa Delmiro Gouveia. São 13 horas e 37 minutos, 1 da tarde, 37 minutinhos por aqui, Rádio Alternativa 98.5. Quero mandar um grande abraço ao meu querido Lucielmo, famoso irlandês, né? O Toindo, rapaz. Você conhece Toindo? Pois é, tá ouvindo a gente lá em Paulo Afonso, na cidade baiana. Sabe com quem? Com meu nobre amigo Juliano Ribeiro e o nosso irmão Clécio, é isso o nome, ô Toindo? Rapaz, grande abraço aqui ao Gil, ouvindo a gente, meu querido Juliano Ribeiro, paizão, amigo, na época, Corrimã Delmiro AM760, né, onde nós chegamos lá e ele, com muita maestria, cedeu um espaço para a gente iniciar lá, né? Com o programa Cristo é Resposta para você. Ô Gil, grande abraço para você, irmão, tá? Toda a turma que está ouvindo o programa, valeu, meu querido Toindo, grande abraço, viu? Obrigado, irmão. Deus abençoe vocês, grande abraço ao Toindo. Sempre, sempre ouvindo o programa, todos os dias. Agora, domingo é certeza, todo domingo está conectados na programação, né? Grande Toindo, obrigado, irmão. Deus abençoe vocês grandemente. Grande abraço aí, meu querido Juliano Ribeiro, ao Clédio, eu acho que é isso o nome aqui que o Toindo quis falar, né? Grande abraço para vocês, obrigado pela audiência, tá? Ó, deixa eu lembrar que o programa conta com a parceria também do presbítero Manuel, direto do Paraná. Tem uma parceria também da missionária Luciene, na cidade de Largato, em Sergipe, minha mãe Nay Barbosa, em Água Branca, irmã Girlene, no bairro Palmeirão, nossa irmã Cicinha, no bairro Novo, trabalhando com pão caseiro, bolo para aniversário e bolo para casamento. 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Agora sim. 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Tia Nenê tá na parceria do programa. Tenho também a Janaína, tá na parceria com a gente. Rita do Sítio Peba tá na parceria conosco. E temos também a Lúcia do bairro Eldorado está com a gente. Nossas parcerias anônimas, ligado no programa, sempre aqui conosco também. Nós agradecemos de coração. 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É, rapaz, ó, obrigado pelo carinho da audiência. Sabe por que a gente fica meio assim agora, trocando as palavras e falando tudo errado? É porque está um grande radialista ouvindo a gente, Juliano Ribeiro. Você quer o que com isso? Grande abraço, meu amigo Juliano Ribeiro está conosco em Paulo Afonso, junto com o Toindo, rapaz. Coisa boa. Muito bom. Eu fico... O Juliano Ribeiro, é difícil falar desse cidadão, porque é um amigo, é um pai, não só eu que digo, mas muita gente que passaram a trabalhar junto com o Juliano Ribeiro, né? O Luciano Marinho que eu diga isso. E o Gil, na verdade, ele é um cara muito humilde, sabe? É um cara fora de série, é fora de comum e por onde ele passou deixou muitas amizades. Grande abraço, Juliano Ribeiro, para você, meu irmão, através do Toindo, acompanhando a nossa programação. Daqui a pouco a gente vai trazer mais louvores para você. 14 horas eu tenho a missionária Vilma Helena, direto da capital sergipana, em Aracaju, participando conosco aqui da nossa programação.

Eita glória, maravilha! Programa Cristo é Resposta para você. Ouvimos aí da Alerta Hungria. Isso é coisa do meu Deus, a pedido da Suzane, lá em Paulo Afonso, na Bahia. Um grande abraço aqui a Cedina Rosa, tá ligada com a gente lá na cidade de Montemó, no estado de São Paulo. Ela disse aqui: a paz do Senhor para o irmão Gilson e para todos os ouvintes. Estou aqui ligada nesse programa maravilhoso e compartilhando com a minha família. Tá ouvindo o programa, minha mãe Wanda, é esse o nome, Wanda, é? Minha mãe Wanda e as minhas irmãs. É, tá ouvindo o programa lá na cidade de Viçosa, em Minas Gerais. Oh, bom demais. Obrigado a todas as irmãs da Cedina Rosa. A Laura, né? Laura tá ligada conosco lá também, com as suas outras irmãs e com a sua mãezinha querida. Grande abraço para vocês, obrigado pelo carinho da audiência. Recebam um abraço e a paz do Senhor Jesus, tá bom? Obrigado pelo carinho do rádio ligado aqui pela Rádio Alternativa 98.5.

0: Mas ele... Senhor, irmão Gilson, e a todos que estão ouvindo o programa Cristo é a Resposta para você. Irmão Gilson, hoje eu quero parabenizar a minha filha Deise, que está completando idade nova, 15 aninhos de vida. Que Deus continue abençoando ela, continue essa menina dedicada na obra do Senhor, que permaneça essa adolescente linda, maravilhosa e obediente. E eu quero oferecer para ela o louvor Feliz Serás a ela, e também quero parabenizar a irmã Geusa.
1: Reproduzir mensagem de voz.
0: Irmã Geusa, minha prima da Fazenda Mosquita. Ela também hoje está de idade nova. Eu quero também desejar a ela muitas felicidades, muitos anos de vida, e que Deus continue abençoando ela, e dedico esse louvor também para ela, viu? E a todos que estão ouvindo o programa Cristo é a Resposta para você. E também minha mãe que está na escuta. Quero mandar um abração e um beijo para ela, para minha mãe e para meu pai, que está na escuta também. Deus abençoe.

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1: Muito bem, queridos, programa Cristo é a Resposta para você pela Rádio Alternativa 98,5, Delmiro Gouveia, são pontualmente 14 horas por aqui. Ouvimos aí o louvor, Feliz Será, a pedido da Dejaci, dedicando a sua filha, 15 anos, rapaz, a Deizinha. Ô Deize, parabéns, tá? Mais uma vez a gente deseja os parabéns a Geusa, na Fazenda Mosquita, e também a Deize, filha do presbítero Márcio e da Dejaci, que está completando 15 aninhos de vida hoje, né? Coisa boa, maravilha. Eu tive no aniversário ontem de 15 anos de uma adolescente que está ficando jovem aí agora, né? E uma coisa maravilhosa e fantástica. E a gente agradece a Deus pela vida que o Senhor concede, né? Deixa eu ir agora direto lá em Aracaju com a nossa missionária Vilma Helena. Deixa eu tentar... Tentar, só um momento, falar com a nossa missionária Vilma Helena ao vivo no programa Cristo é a Resposta para você, ao vivo aqui no nosso programa, nessa tarde de domingo, no programa Cristo é a Resposta para você, nessa tarde. Vamos entrar em contato com a nossa missionária Vilma Helena aqui no programa, nessa tarde. Gente, só um momento, calma aí, vamos lá. Vamos ver se eu consigo falar ao vivo com a missionária Vilma Helena no programa Cristo é a Resposta para você. Ela que... Vamos tentar aqui. Luciene havia dado uma saída, mas acabou de chegar. Dá uma observada aqui, Luciene, se está ligando ou chamando o telefone da missionária Vilma Helena. Vamos lá. Vamos tentar um contato com a missionária Vilma Helena aqui no programa Cristo é Resposta para você. Obrigado pelo carinho, pela audiência, pelo rádio ligado, aonde você estiver. Eu estou devendo aqui o louvor da nossa irmã Maria Gadi. O louvor também da nossa irmã Clarice, né? Quero descer. Fiquei devendo aqui em dívida. E também tenho algumas mensagens ainda para reproduzir aqui, como o caso da Joselma. E o louvor também da irmã Maria São Pedro. Enfim, daqui a pouco nós vamos reproduzir, caso o tempo permita a nós, tá bom? Tá ligando já? Já atendeu? Ah, porque atendeu fora do ar. Eu gosto de atender fora do ar, que o negócio fica mais chique, parecendo um radialista profissional. Missionária Vilma Helena, muito boa tarde, a paz do Senhor Jesus, seja bem-vinda ao programa Cristo é Resposta para você. Não, não tá, você tá fora do ar. Só um momento, missionária. Calma aí, deixa eu tentar introduzir o cabo aqui. Vamos tentar falar ao vivo com a nossa missionária Vilma Helena, que o cabo não está aqui perfeito, mas a gente agora vai tentar falar ao vivo com a nossa missionária Vilma Helena. Missionária, boa tarde, a paz do Senhor Jesus, bem-vinda ao programa.
2: Boa tarde, me ouve agora?
1: Agora perfeito, original como você estivesse aqui no estúdio com a gente.
2: Eita, Glória. Boa tarde, Mongil, é Luciene que está aí hoje, né? A paz do Senhor para esse casal. Abençoadíssimo, maravilhoso, casal Barbosa. Boa tarde a todos os nossos queridos ouvintes que nos acompanham. Uhum. E graças a Deus por mais um domingo, né?
1: Graças a Deus por mais um domingo, mais um dia, mais uma data comemorativa de aniversariantes e mais um dia de Mulheres no Espelho, aqui mesmo na programação Cristo é a Resposta para você, com ela, professora, missionária, pastora, esposa, mulher, Vilma Helena com a gente nessa tarde, bom demais, né? O Geraldo Xavier disse na última sexta-feira, ó, vou estar ligado no programa da missionária, viu? Tô ligado no programa. Bom, missionária Vilma Helena, mais uma vez, gratidão. Mandar um grande abraço aqui, toda vez que eu entro em contato com a Vilma, eu lembro da professora Elisa, né? Lá na capital Maceió, tá curtindo aí os seus bebezinhos, né, missionária?
2: Isso, tá com duas menininhas lá. É Aline e Isabel.
1: Ah, Aline e Isabel.
2: Que às vezes eu quero chamar a criança de Elisa. Elisa é a mãe.
1: Muito bom.
2: Eu fico misturando. Uhum. Mas tá lá, duas. Ela me mandou algumas fotos. Eu estive em Maceió, mas não visitei, porque ainda muito novinhas, né, irmão Gilson?
1: Sim, sim.
2: Esse surto de gripe que tá por aí, aí eu não achei conveniente.
1: Sim.
2: Mas eu já disse pra ela que em outra oportunidade, as meninas já mais resistentezinhas, isso, aí a gente vai visitar, né?
1: Muito bom.
2: Muito bem. Eu estou hoje com essa voz.
1: Sim.
2: Assim, não sei se deu para perceber.
1: Eu sim.
2: Tá uma vozinha assim, meus queridos ouvintes, eu precisei tomar aquela vacina do... Só um minutinho aqui que a menina trazendo a aguinha.
1: Tá.
2: Obrigada, filho. eu precisei tomar aquela vacina do H1N1, né, que já liberou para os professores, os idosos, né? Uhum. Eu não sou idosa, mas sou professora. E aí fui tomar a vacina, irmão Gilson, eu sabia disso, né? E eu falei, vou tomar a vacina na sexta-feira, não, era para eu tomar na quinta, eu disse, vou tomar na sexta, porque pelo menos se me der alguma reaçãozinha, alguma coisa, eu tenho sábado ainda para ficar em casa, porque hoje pela manhã eu ia pregar na igreja, né? Como fiz, como preguei.
1: Sim.
2: E aí meu marido falou, olha, será que você vai estar bem para pregar domingo? Eu falei, eu vou, porque eu tomo na sexta e tenho sábado todo. Irmão Gilson, eu tinha uma visita na sexta, depois tinha logo em seguida eu ia compartilhar a palavra na inauguração de um estabelecimento, de uma irmã. Olha, eu me senti, sabe assim, quando a pessoa põe uma paçoca no bolso e esquece e senta em cima?
1: Uhum.
2: Eu me senti daquele jeito. Toda quebrada, mas foi, colocou a vacina no corpo e eu já comecei a ter a reação, né?
1: Olha só.
2: E aí ontem eu estava num estado, aí a gripe veio, porque a vacina é o próprio vírus que põe na gente, né?
1: É.
2: Então, eu tive a reação, aí estou assim, quebradinha, mais do que paçoca, né? Esfarelada, mas estamos aí na presença do Senhor. Quebradinha sim, mas longe do Senhor, deixando de fazer a obra, não.
1: Quebradinha sim, mas destruída não, como disse Paulo, né?
2: Exatamente, mas não destruída.
1: Não destruída.
2: Posso ser abatida.
1: É, Paulo disse isso, então tá tudo certo. Dá para fazer a obra um pouquinho ainda, dá para falar no Cristo é Resposta um tiquinho, então tá bom demais. Glória a Deus por isso, missionária. São reações que acontecem.
2: Aí a voz tá feinha.
1: Não,
2: feia. É, a voz tá feinha, mas tenham paciência aí.
1: É, feia não tá não, né? Mas dá para ouvir tranquilamente os ensinamentos da missionária Vilma Helena. Não diria que a voz tá feia não, porque quando alguém tá gripado, parece que a voz fica mais bonita, viu, missionária?
2: Ah, é? Então pronto. Então agora eu fico mais tranquilo.
1: E no rádio parece que fica top, viu?
2: Fica meio fanhosa a voz, né? Enfim. Mas vamos lá. Agora eu lembrei da irmã, a missionária Amanda, né? Que recentemente também fez o programa meio quebradinha também,
1: sim,
2: né?
1: Sim.
2: Mas estava lá, fazendo o programa.
1: Isso
2: é o que importa, né?
1: Verdade.
2: Louvado seja Deus.
1: Louvado seja Deus por tudo. Vamos lá, programa Cristo é Resposta para você com o quadro Mulheres no Espelho, com ela, missionária Vilma Helena. Qual é o tema que nós vamos ter hoje, ouvir, falar e comentar com os nossos queridos ouvintes, missionária?
2: Muito bem, hoje nós vamos pensar um pouquinho aqui juntos sobre o tema Um Encontro Marcante.
1: O Encontro Marcante, Vilma Helena. Qual é o tema que nós vamos ter hoje, ouvir, falar e comentar com os nossos queridos ouvintes, missionária?
2: Muito bem, hoje nós vamos pensar um pouquinho aqui juntos.

0: porque realmente, pelo menos falou ao meu coração, né? Sim. E aí eu gosto, quando falo ao meu coração, eu gosto de compartilhar com os meus ouvintes.
1: Com certeza.
0: Com os nossos, falou, né, Gilson? Já estou tomando para mim.
1: Com os nossos ouvintes. Cuidado para tomar conta do programa, missionária.
0: Pois é, já estou tomando os ouvintes para mim.
1: Mas os ouvintes são os seus fãs aqui. Programa Cristo e Resposta para você é nosso mesmo. Vamos lá então. Encontro Marcados é o tema dessa tarde no quadro Mulheres no Espelho, com a missionária Vilma Helena, que vai ficar à vontade a partir de agora. Vilma, por favor.
0: Muito bem, então vamos lá. Quando a gente fala de encontro marcante, é interessante a gente observar que a Bíblia está recheada de encontros marcantes, né? Tem vários encontros com o Senhor que causaram grandes impactos, assim, transformações na vida das pessoas que viveram esse encontro, né?
1: Sim.
0: E aí eu até selecionei alguns aqui para gente, só a gente se lembrar, por exemplo, em Marcos capítulo 5, verso 25 a 32, a gente tem o encontro da mulher do fluxo de sangue com Jesus, né? Que foi um encontro marcante, uma mulher que por 12 anos sofria, padecia de uma hemorragia, né? De uma doença que... atirava do meio da sociedade, a marginalizava, que ela não podia estar no meio das pessoas, e ela ia só perdendo as forças, já tinha perdido todos os seus bens, né? Seu dinheiro, já tinha investido em médicos e remédio, e nada tinha resolvido, mas quando ela teve um encontro com Jesus, que ela tocou em Jesus, ela foi completamente curada, né? E teve a sua vida transformada.
1: Sim.
0: A gente tem também a história em Marcos 7, da mulher... Sirofinícia, né?
1: Sim.
0: Que ela tinha um problema que, na verdade, não era exatamente nela, mas que a atingia fortemente, porque a sua filha, né? Vinha sofrendo, padecia de uma perturbação. E quando essa mulher chegou até Jesus, que ela encontrou Jesus, Jesus Cristo transformou a situação, libertou a filha dela, né? Isso, sem dúvida nenhuma, foi um encontro marcante. Né? E a gente tem o homem surdo e gago, em Marcos 7, a gente tem em Lucas 19, a história tão conhecida de Zaqueu, o publicano, né? Que ele era corrupto, era ladrão, e ele foi completamente transformado quando recebeu Jesus na casa dele, tanto que ele tomou uma atitude que fez com que Jesus declarasse, né? Hoje, realmente, hoje houve salvação nessa casa, né? E por aí vai, a gente encontra o endemoniado gadareno, né? Um homem que vivia separado também da sociedade, que era muitas vezes preso com grilhões e os demônios ali, né, ocupando o corpo dele, a vida dele, né? Fez dele um homem com a vida completamente destruída, né? E quando o Senhor Jesus chegou até ele, ninguém tinha conseguido libertar aquele homem, mas quando Jesus chegou, os demônios partiram em retirada e aquele homem teve a vida completamente transformada e se tornou um missionário, foi pregar o evangelho, né?
1: É uma história marcante, missionária, corrigindo aqui a minha fala que eu falei no início, eu falei um encontro marcado, mas é um encontro marcante, né? É uma história maravilhosa que Jesus foi, atravessou o lago, atravessou o mar ali e foi lá na cidade de Gadaras e libertou esse cidadão. E aí, a princípio, antes de você ler o texto sagrado, vários desses encontros que você citou foram as pessoas que foram até Jesus. E de fato foi um encontro marcante. Já a história do gadareno, não foi o gadareno que foi ao encontro de Jesus, mas Jesus foi ao encontro dele. Aí eu me lembrei da passagem bíblica que está escrita em João também, que fala do homem lá que está próximo à porta das ovelhas, no tanque de Betesda, onde havia 38 anos que ele estava no sofrimento, e Jesus que foi até ele, porque ele sendo paralítico, ele não podia ir até onde Jesus estava. Isso seria também um encontro marcante, mesmo Jesus indo ao encontro deles, ou missionária?
0: Sim, e até interessante, né? Porque, como o irmão Justo disse, essas pessoas todas elas foram procurar Jesus e tiveram esse encontro, né? Agora, no caso do gadareno e desse homem aí que estava lá na Porta Formosa, né? Na Porta das Ovelhas, essas pessoas elas não tinham condições de chegar. Primeiro, porque o gadareno ele estava completamente tomado por demônios, dominado por demônios.
1: Perfeito.
0: Né? Disse, é legião, porque somos muito. Então, jamais ele conseguiria, se ele era dominado pelos demônios, jamais ele conseguiria ter a iniciativa

0: de procurar Jesus.
1: Uhum.
0: Né? E depois, e a gente vê que Jesus planejou se encontrar com esse homem.
1: Isso.
0: Porque a gente vê que ele foi, ele falou para os seus discípulos, né? Olha, vamos entrar aqui no barquinho e tal, e nós vamos ali para a região de Gadá. E ele foi para ali, a gente percebe pela narrativa, uhum, que ele já sabia que o gadareno estava lá, e uhum, parece que ele foi lá especificamente por esse gadareno.
1: Perfeito.
0: Porque depois ele faz esse trabalho com o gadareno, liberta e vem embora.
1: Sim.
0: Ele não fica lá pregando nem nada. Então a gente vê que é como se Jesus... Não tem aquela canção que fala... Nessa noite feliz, neste santo lugar, eu marquei um encontro com Deus, né?
1: Uhum, boa.
0: Mas aí a gente vê, nesse caso, Jesus marcou um encontro com esse gadareno.
1: Isso.
0: Né? Jesus foi até ele, porque sabia da situação e chegou naquele lugar, o libertou. Então foi um encontro marcante, sim.
1: Uhum.
0: Né? Um exemplo maravilhoso de encontro marcante, como também aquele homem, o paralítico, né? Que ele chega até Jesus e aquele homem, ele diz...
1: Não, que Jesus chega até ele, no caso, né? Jesus que chega até
0: ele. Perdão, que Jesus foi até ele, ele diz... Eu quero ser curado, mas vê que ele não conseguia nem se afastar dali, de que ele estava na beira ali do poço,
1: e
0: chegar até a água.
1: É tanto que ele responde a Jesus o quê? Não existe homem algum
0: que me leve até lá, na
1: Sim.
0: água, né?
1: Uhum.
0: Então, muito menos ele poderia ir em busca de Jesus, ir ao encontro de Jesus,
1: isso,
0: mas Jesus veio até ele, né? E uhum, aí a gente tem, né, vários encontros aí que a gente vê, que são encontros que foram encontros realmente marcantes, né? Uhum. O cego de Jericó, a mulher curvada, aquela mulher curvada que Jesus Cristo cura ela ali na sinagoga e diz que ela estava há 18 anos oprimida por Satanás. Não era uma simples uhum, enfermidade nas costas,
1: Sim.
0: na coluna dela, era uma opressão maligna, que o próprio Jesus Cristo diz. E essa mulher teve encontro com Jesus e imediatamente ela foi curada, completamente transformada. Então, a gente vê, queridos ouvintes, que a Bíblia, se a gente fosse falar aqui, teria muitos outros, né?
1: Uhum.
0: Mas a gente vê que a Bíblia, ela mostra, ela fala sobre vários encontros marcantes, né?
1: Uhum.
0: Agora, uma coisa que é interessante, irmão Gil e ouvintes, que todos esses personagens que eu citei, até o irmão Justo também trouxe aí o caso desse homem, né, paralítico, todos esses personagens tiveram um encontro marcante com o Senhor Jesus, né?
1: Uhum.
0: Agora, estas pessoas, né, através desses encontros, elas foram completamente transformadas, tiveram suas histórias marcadas e tal, mas elas viviam num período em que Jesus Cristo estava vivendo como homem na Terra.
1: Uhum.
0: Então, essas pessoas podiam ir até onde Jesus estava, né, o Nazareno, elas podiam ir até onde ele estava, como a mulher do fluxo de sangue foi e tocou, fisicamente mesmo, tocou nas vestes de Jesus, né, o cego de Jericó, ele chamou Jesus, Jesus veio, né, até ele. Então, essas pessoas, elas viveram num período em que Jesus estava aqui na Terra e elas iam ao encontro de Jesus, ou como a gente acabou de ver, Jesus ia pessoalmente ao encontro delas.
1: Perfeito.
0: Né? O que hoje, para a gente, é diferente. Né? Jesus já não vive mais.
1: Sim.
0: Né? Naquela época, era possível encontrar-se com ele e tocá-lo. Né?
1: Sim.
0: Ou rogar para que ele os tocasse. Por quê? Porque ele estava aqui na Terra.
1: Isso.
0: Mas hoje, né, e quanto a nós?
1: O que fazer?
0: A gente ter um encontro marcante com Jesus, porque Jesus não está mais aqui na Terra fisicamente,
1: isso,
0: como ele estava, né? Então, é possível nós termos um encontro marcante com o Senhor?
1: E aí?
0: Se eu não sei onde Jesus, né, eu não tenho um lugar certo. Ah, Jesus tinha uma casa, ele morava em Cafarnaum, bora pra lá.
1: Isso.
0: Ah, Jesus está no templo, bora correr pro templo.
1: Isso.
0: Jesus, né,
1: uhum,
0: era assim que acontecia, quando eles sabiam que Jesus estava em algum canto, a multidão ia atrás de Jesus.
1: Isso.
0: Mas hoje já não tem mais, eu não posso dizer, né, ah, Jesus está ali na praça, como é que é o nome da praça?
1: Praça de
0: ali
1: Eventos.
0: Ali em Delmiro Gouveia, a praça de eventos, Jesus está ali, bora todo mundo pra lá. Eu vou encontrar Felipe, Jael, né, trabalhando ali com...
1: Isso. Vai encontrar
0: atendendo
1: Jesus, mas
0: crianças.
1: Jesus não.
0: Pois é. Então, veja bem, mas é interessante a gente pensar nisso, né, porque uhum, se a gente voltar lá atrás, né,
1: Sim.
0: No livro de Josué, no capítulo 2, vou beber uma aguinha aqui.
1: Isso. Programa Cristo é Resposta para você, trazendo aí assuntos importantes, né, gente? E quando você está ouvindo a programação, e aí você fica pensando, hoje, né, é um assunto importante. Hoje, o que fazer se Jesus não está na terra fisicamente? E aí, eu que estou aqui no hospital, estou em casa acamado, não tenho possibilidade de ir até onde Jesus está ou a uma igreja. O que fazer para que Jesus venha aqui ao meu encontro, como ele foi lá no paralítico, no tanque de Betesda? Vamos lá, Vilma.
0: Muito bem, vamos lá. Então, no capítulo 2 de Josué, eu vou ler aqui uma história que com certeza muitos dos ouvintes já conhecem, que diz assim: de Sitim enviou Josué, filho de Num, dois homens secretamente como espias, dizendo: andai e observai a terra de Jericó. Foram, pois, e entraram na casa de uma mulher prostituta, cujo nome era Raabe, e pousaram ali. Então se deu notícia ao rei de Jericó, dizendo: eis que esta noite vieram aqui uns homens dos filhos de Israel para espiar a terra. Mandou, pois, o rei de Jericó dizer a Raabe: faze sair os homens que vieram a ti e entraram na tua casa, porque vieram espiar toda a terra. A mulher, porém, havia tomado e escondido os dois homens e disse: é verdade que os dois homens vieram a mim, porém eu não sabia de onde eram. Havendo-se de fechar a porta, sendo já escuro, eles saíram. Não sei para onde foram. Ide após eles, depressa, porque os alcançareis. Ela, porém, os fizera subir ao eirado e os escondera entre as canas do linho que havia disposto em ordem no eirado. Foram-se aqueles homens após os espias pelo caminho que dá aos vales do Jordão, e havendo saído os que iam após eles, fechou-se a porta. Antes que os espias deitassem, foi ela ter com eles ao eirado, e lhes disse: bem sei que o Senhor vos deu esta terra, e que o pavor que infundis caiu sobre nós, e que todos os moradores da terra estão desmaiados, porque temos ouvido que o Senhor secou as águas do Mar Vermelho diante de vós, como saís do Egito, e também o que fizeste aos dois reis dos amorreus, Seom e Og, que estavam além do Jordão, os quais destruístes. Ouvindo isto, desmaiou-nos o coração, e em ninguém mais há ânimo algum, por causa da vossa presença, porque o Senhor, vosso Deus, é Deus em cima nos céus e embaixo na terra. Então, por enquanto, vamos ler até aqui a história de Raabe. É interessante que a Bíblia diz, eu estou lendo um texto de um período em que Jesus Cristo ainda não tinha vindo habitar na terra. Uhum. Né? Então, Raabe vivia em uma situação, a única diferença é que ela viveu antes de Cristo na terra e nós estamos vivendo depois de Cristo na terra. Mas nós temos em comum o fato de que Jesus não está na terra no tempo em que nós vivemos. Uhum. E é interessante que a Raabe, ela chega aqui, ela mostra que pelo ouvir o que se falava a respeito do Senhor, né? Porque a gente sabe que Jesus é o próprio Deus que veio ao mundo, né, irmão Jesus?
1: Isso.
0: Então a gente vê que ela diz assim: ouvindo isso, desmaiou-nos o coração e ninguém mais há ânimo algum por causa da vossa presença. Porque o Senhor, vosso Deus, é Deus em cima nos céus e embaixo na terra. A gente observa aqui algumas coisas interessantes. Primeiro, a gente vê que Raabe, ela encontrou Deus verdadeiro ao ouvir sobre ele.
1: Uhum.
0: E aí ela reconheceu o Senhor como grande e único. Ela entendeu que o Deus, ela conheceu, né, e encontrou, mas mais para frente a gente vai ver, uhum, que ela teve encontro com Deus.
1: Uhum.
0: Mas ela já declara aqui que ela conheceu ao Senhor, ela encontrou o Deus verdadeiro pelo que ela vinha ouvindo, irmão Jesus.
1: Uhum.
0: Pelo que ela ouviu, as pessoas falavam, né, sobre o que Jesus, o que Deus havia feito, né, no Egito, que Deus, ela cita aqui dois reis, né, o que Deus fez quando eles saíram do Egito com o rei Seom, com o rei Og, e a notícia a respeito do Deus de Israel ia se espalhando e chegou no ouvido desse povo aqui em Jericó, e a Raabe, ela ouviu também a respeito de Deus. Ela teve um encontro com Deus, mesmo sem Deus estar materializado aqui na terra, ela teve um encontro na vida dela através do que ela ouviu. Então veja bem, como eu disse aqui no início, nós não temos Jesus Cristo morando hoje aqui na terra, num corpo humano, como aconteceu no tempo desses casos aqui que a gente citou. né, como a mulher do fluxo de sangue, o cego de Jericó, o gadareno, enfim. No entanto, a gente tem o tempo todo pregações sendo feitas, pessoas que estão falando de Jesus, anunciando Jesus Cristo, falando do poder de Jesus, falando dos milagres de Jesus, pregando a respeito da salvação. Nós temos falado, nós temos ouvido que Jesus Cristo vai voltar, que o arrebatamento vai acontecer, né? Com certeza, todos os ouvintes que estão nos acompanhando neste momento, né? Mesmo que ainda não tenham tido um encontro marcante com Jesus Cristo, mas têm escutado como Raabe a respeito de quem é Jesus, de quem é esse Deus e do que ele é capaz de realizar nas nossas vidas. A gente tem ouvido testemunhos, irmão Gilson, do que Deus, o Senhor tem feito, né? Quantas vezes o querido ouvinte liga aí, sintoniza no Cristo é a resposta e já ouviu, né? Quantas vezes já ouviu testemunhos de vida do irmão Gilson Barbosa? Já ouviu testemunhos de pessoas que participam do programa? O que Deus realizou, né? Quantas experiências? É a minha vida antes de Cristo era assim, aí eu encontrei Jesus Cristo, tive um encontro com o Senhor transformou minha vida, porque na palavra está escrito. E quantas pregações, quanto tem sido falado, anunciado a respeito de Jesus?
1: Glória a Deus.
0: E a Raabe, ela não tinha Jesus Cristo lá, ela não tinha Deus manifestado lá na terra, né? Materializado. Mas ela ouviu a respeito. Então, isso significa que o um encontro marcante pode acontecer na minha vida, na sua vida, com o Senhor Jesus Cristo, através da pregação da palavra de Deus, através, querido ouvinte, do que você tem escutado. E eu posso dizer ainda que, tal qual aconteceu com o gadareno, muitas vezes é o mesmo que você talvez não esteja indo atrás, Jesus Cristo marca o encontro e vai até você. Cada vez que o Senhor Jesus coloca uma pessoa para te entregar um folheto, para pregar a palavra, você liga o rádio, tem alguém pregando, ou você ouve uma canção que fala sobre Jesus, você liga a televisão, tem um pastor pregando, né? Ou uma pessoa da sua família que te convida para você ir à igreja, ir a um culto, você tem ouvido falar de Jesus. O próprio Jesus está providenciando para que o encontro entre ele e você aconteça. E muitas vezes não precisa ser só uma pessoa que ainda não conhece Cristo como Salvador. Mas talvez você é um cristão já entregou a sua vida para Jesus, mas você está precisando de um encontro marcante em uma determinada área da sua vida. Como aquela mulher estava sofrendo, padecendo do fluxo de sangue, ela precisava de um encontro que marcasse a vida dela naquela situação. Que trabalhasse a vida dela naquela situação. Aquela mulher sirofinícia, ela precisava de um encontro marcante que trabalhasse a vida dela naquela situação. Porque é interessante, irmão Jesus, que ela já tinha crido, porque Jesus Cristo se admirou com a fé dela. Ela era uma mulher estrangeira, né, não pertencia ao povo de Deus, mas Jesus se admirou da fé daquela mulher. Então, aquela mulher já tinha crido. Quando ela ouviu falar de Jesus, ela foi ao encontro dele porque ela escutou falar sobre ele. Ela escutou falar dos milagres que ele vinha realizando. E aí ela vai atrás dele. Né? Então nós temos ouvido falar de Jesus, temos ouvido falar do que o Senhor é capaz de realizar na nossa vida. Né? E será que nós estamos indo ao encontro dele? Ou estamos atendendo quando ele vem ao nosso encontro, quando ele prepara tudo para que a gente encontre com ele? E é interessante a gente observar que, quando a Raabe, ela fala aqui, né, que porque temos ouvido que o Senhor secou as águas. Então ela diz, temos ouvido, né, e temos desmaiado, né, o nosso coração tem desmaiado, a gente tem tido medo do Senhor. Agora veja interessante, quando ela diz temos ouvido, ela está falando de quem? Né, ela fala dela, né, esse temos, ela fala de nós, né? Nós temos ouvido, nós quem? Ela fala dela e fala do restante do povo de Jericó. Fala do povo dela. Então eles ouviram a mesma coisa, só que quem teve o um encontro com o Senhor? Somente a Raabe. Porque a Raabe decidiu que ela queria esse encontro marcante, ela queria viver esse encontro marcante. E é interessante que ela aceitou a salvação oferecida, a condição de salvação. A partir do momento que ela teve a oportunidade, ela aceitou a condição. Se a gente continuar lendo aqui, eu vou ler do verso 14 em diante, diz... vou ler do verso 12. Agora, pois, jurai-me, vos peço pelo Senhor, que assim como usei de misericórdia para convosco, também dela usareis para com a casa de meu pai, e que me dareis um sinal certo, de que conservareis a vida a meu pai e a minha mãe, como também a meus irmãos e a minhas irmãs, com tudo o que tem, e de que livrareis a nossa vida da morte. Então lhes disseram os homens, a nossa vida responderá pela vossa, se não denunciardes esta missão. E será, pois, que dando-nos o Senhor esta terra, usaremos contigo de misericórdia. Então ela o fez descer por uma corda pela janela, porque a casa em que residia estava sobre o muro da cidade. E disse-lhes, ide-vos ao monte para que porventura vos não encontrem os perseguidores e escondei-vos lá em 3 dias, até que eles voltem e depois tomareis o vosso caminho. Disseram-lhe os homens, olha só, desobrigados seremos deste juramento que nos fizeste jurar, se vindo nós à terra não atares este cordão de fio de escarlata à janela por onde nos fizeste descer, e se não recolheres em casa contigo teu pai, tua mãe, teus irmãos e toda a família de teu pai. Qualquer que sair para fora da porta da tua casa, o seu sangue lhe cairá sobre a cabeça e nós seremos inocentes, mas o sangue de qualquer que estiver contigo na casa caia sobre a nossa cabeça se alguém nela puser a mão. Veja que interessante, irmão Jesus, que ela ouviu, ela quis, ela desejou esse encontro marcante e ela aceitou a condição que foi dada a ela para que ela vivesse esse encontro e que tivesse a vida dela transformada. Uhum. Para que ela fosse salva, para que ela fosse transformada, foi dito que ela deveria fazer, né, ter uma atitude de colocar um fio de escarlata lá na porta, porque quando os soldados viessem e visse aquele fio de escarlata, então era o sinal de que na casa dela não era para matar ninguém, não era para atacar, e que era para salvar aquela família. Uhum. O que faz também referência ao sangue de Jesus e faz a gente voltar lá e ver a história do sangue do cordeiro que foi passado nos umbrais da porta. Sim. Quando o anjo da morte veio, né? Uhum. Nas vésperas da saída do povo do Egito. Então veja bem, aqui a gente vê que para ela ser salva, né, teve essa simbologia aí do que seria mais para frente o sangue de Jesus Cristo. Uhum. Né, que seria derramado para nos remir, para nos libertar do pecado. Então, Raabe, ela teve um encontro marcante com o Senhor, e a gente sabe da história dela. Eu não preciso seguir lendo aqui, mas a gente sabe da história que Raabe, quando ela foi retirada dali, ela foi levada para viver no meio do povo de Israel, a vida dela foi completamente transformada, foi um encontro dela com Deus, foi realmente marcante, ao ponto dela ter entrado para a genealogia de Jesus, como a gente já falou várias vezes aqui. Glória. Então essa mulher, ela teve a vida totalmente transformada. Uhum. E ela entrou para a família de Jesus. Então foi um encontro marcante, como todos os outros que a gente citou, mas o de Raabe exemplifica melhor ainda o encontro marcante que está à minha disposição e à sua disposição, querido ouvinte. Porque você, assim como Raabe, pode não estar vendo Jesus, né? Vamos dizer, em carne e osso aqui, como os demais que a gente citou viram. Mas você e eu, nós temos ouvido a respeito dele. E foi o que aconteceu com Raabe. Raabe encontrou, teve um encontro marcante com Deus a partir do momento em que ela deu ouvido ao que se falava. O restante do povo de Jericó ouviu, mas não deu valor. Disse que desmaiavam, ficavam temerosos, mas preferiram enfrentar o povo de Deus, desafiar Deus. Enquanto que Raabe, ela ouviu e ela falou, não, eu sei que o seu Deus é Deus em cima, no céu, embaixo, na terra, e se ele prometeu dar essa cidade para vocês, ele vai dar. Então, eu quero estar do lado de vocês, eu quero estar do lado vitorioso, eu quero estar do lado, eu quero estar embaixo da proteção do Deus de vocês, do Deus de Israel. E aí Raabe foi salva, teve a vida transformada, né, um encontro marcante com Deus.
1: Glória a Deus, que maravilha.
0: E o restante de Jericó foi todo destruído. Eles ouviram do mesmo jeito. Ela diz, nós temos ouvido, mas só ela aceitou, reconheceu e teve um encontro marcante com Deus.
1: Glória a Deus.
0: Então, Jesus Cristo pode estar oferecendo para você, te convidando e nos convidando para um encontro marcante. Raabe foi salva. O encontro de Raabe com o Senhor a selou. Porque quando eles viram aquela marquinha lá que foi combinada, né? Josué disse, vai até a casa da prostituta. E quando eles viram, ele falou, é aqui a casa, ó, tá aqui a fitinha vermelha, o cordãozinho, é aqui. Entraram, glória, tiraram ela história, e libertaram. Assim como hoje nós temos aqueles que têm um encontro marcante com Jesus, recebe hoje, né? É lavado e remido pelo sangue e tem o selo, uma marca. O Espírito Santo hoje vai funcionar como aquele cordão escarlata na nossa vida. Porque naquele grande dia, quando o Senhor Jesus vier buscar os seus, né, assim como foi destruído Jericó, né, assim como os soldados entraram, pegaram só a Raabe e família, que estava selada, né, com o cordãozinho, levou embora, o resto foi destruído. Assim, quando Jesus Cristo voltar para arrebatar a sua igreja, diz que os anjos vão sair colhendo aqueles que pertencem ao Senhor. Pelo selo do Espírito Santo, nós vamos ter um encontro marcante e definitivo com o Senhor nas nuvens.
1: Glória a Deus.
0: Ele vai nos levar. Mas veja que no caso de Jericó, só Raabe foi. Porque ela ouviu e ela deu ouvido ao que ela ouviu e ela aceitou se encontrar com Deus. E nós também, do mesmo jeito, temos ouvido. Nós temos conhecido quem é esse Deus. O Senhor Jesus está o tempo todo nos convidando a esse encontro marcante com Ele. Mas assim como Raabe, a gente precisa decidir. Assim como Raabe, a gente precisa reconhecer. Assim como Raabe, a gente precisa aceitar a condição, que é entregar a nossa vida para Jesus e deixar Jesus Cristo tomar a direção, a liderança e o governo da nossa vida. Nós temos duas opções, porque o povo de Jericó, é interessante, irmão Gilson, que eles também tiveram um encontro com Deus. E foi um encontro marcante. Tanto foi marcante que a gente fala desse encontro até hoje. Só que o encontro do povo de Jericó, fora Raabe, o encontro deles com Deus, foi um encontro para destruição. Foi um encontro onde a ira de Deus veio sobre eles.
1: Meu Deus.
0: Enquanto o encontro de Raabe foi um encontro de salvação. Então, encontro marcantes com Deus, todos nós vamos ter, de uma forma ou de outra. Agora a gente precisa saber se o nosso encontro vai ser para salvação, para edificação, ou se vai ser um encontro para destruição. Porque haverá um momento em que não vai mais ter como, não vai mais ter tempo para arrependimento, não vai mais ter tempo para decisão. Quando Jesus Cristo voltar para buscar a sua igreja, para levar o seu povo, né, como aconteceu lá, né, aí vem o noivo. Quando ele voltar, ele vai levar apenas aqueles. O encontro marcante vai acontecer para todos.
1: Sim.
0: Só que uns ele vai levar com ele. E outros ele vai deixar para destruição. Qual é o encontro que eu quero ter com o Senhor Jesus? O encontro marcante da salvação e da vida eterna, da eternidade no paraíso com Ele, ou o encontro marcante da destruição, onde a vingança de Deus virá sobre aqueles que não creram nele e que o rejeitaram? Aí agora vamos lembrar, né, daquele negócio, o final, né? O seu encontro, você decide.
1: Isso.
0: Qual o encontro? Encontro marcante vai acontecer para todos nós. Mas qual o encontro marcante será para mim e para você? O da salvação ou da destruição? o da vida eterna ou da morte eterna. Isso aí nós é que temos que decidir, como Raabe decidiu e como Jericó decidiu. Nós temos que escolher qual encontro marcante nós queremos viver. Amém?
1: Amém. Não fique pensando que é igual aquela decisão que você, quanto adolescente, alguém lhe convida para ir para um baile, para uma seresta, para um sarau, para como queira, e você diz, espera aí que eu vou perguntar à maninha. Maninha, eu vou ou não vou? Esse encontro com seus amigos, não fique pensando que esse encontro com Deus, você vai ter que perguntar à sua mãe, seu pai, seu pastor, seu patrão, nada disso. A decisão é única, a decisão é pessoal. Quem decide sou eu, quem decide é você. Qual é o encontro que você quer ter com Deus? É um encontro para a vida eterna como teve a Raabe ou um encontro para a destruição? A Bíblia diz que no dia da ressurreição, uns serão ressuscitados para o gozo eterno, outros, porém, para o desprezo eterno, ou seja, destruição total longe de Deus. Qual é o encontro que você quer ter? Qual será o encontro que eu quero ter? Paulo diz que um dia todos nós iremos dobrar o joelho diante de Deus Pai. Todo ser humano, toda a humanidade vai ter esse encontro com Deus. Porém, vai ter gente que vai dobrar o joelho e vai dizer, Jesus, tu és o Senhor para a glória de Deus Pai. Para a glória de Deus Pai. Mas será condenado para a perdição eterna. Qual é o encontro que você quer ter? Ou você já está tendo esse encontro? Decida, a decisão é sua. A decisão é pessoal. Muito bem, missionária Vilma Helena com o quadro Mulheres no Espelho, com a gente nessa tarde maravilhosa, trazendo aí o tema Encontro Marcante. Tem gente que está ouvindo o programa que já teve um encontro marcante com Deus, não é? Mas tem gente que teve um encontro marcante que esse encontro não é para salvação não, gente. Então, ó, dá uma revisada aí no seu interior, na sua vida. Como é que está o seu encontro com ele, tá bom? Próximo domingo será dia 19, Vilma. E o tema da próxima semana já está prontinho?
0: Meu irmão Gilson, não está. Vou ficar devendo dessa vez. Cadê o nosso irmão Geraldo, né? Falei, ih, não tenho tempo. Não tem pronto.
1: É, Geraldo tá lá ligado com a gente. Muito bom. Geraldo, não tem o tema a hoje para a próxima
0: fez
1: semana.
0: Fez a pergunta.
1: Fez a pergunta e não tem o tema. Mas essa semana vai ter, daqui para sábado, a Vilma, daqui para lá, vai ter um encontro com o tema e o tema vai surgir, né, Vilma?
0: Em nome de Jesus, vai ser revelado.
1: Vai ser revelado. Muito bom, minha querida missionária, grande abraço. Só resta agradecer a você por mais uma participação, mais um quadro Mulheres no Espelho. Deus continue lhe abençoando nesse finalzinho de tarde. E lhe dando uma semana recheada com toda a sorte de bênção, com os seus, em nome de Jesus. Domingo estaremos juntos mais uma vez.
0: Amém. Todas essas bênçãos em dobro para todos vocês. E com fé em Deus estaremos juntos. Se não estivermos aqui, eu espero que todos nós tenhamos o nosso encontro com Deus marcante. Opa. Para a salvação.
1: Ô, glória. Maravilha, hein? Muito bom. Tá aí. Missionária Vilma Helena com a gente no quadro Mulheres no Espelho. Próxima semana, mais uma vez aqui com a gente no programa Cristo é a Resposta para você. Vamos seguindo aqui com o programa. Delmiro Gouveia, são 14 horas mais. Deixa eu conferir a hora aqui com a dona Luciene Barbosa. No programa Cristo é a Resposta para você, são 14 horas mais quanto? 42 minutinhos. Vamos trazer algumas participações que nós temos aqui então, ô dona Luciene. Nós temos aqui a Joselma falando no grupo Cristo é Resposta para você. Eu tenho algumas participações e nós vamos trazer nesse momento aqui no nosso programa. Faltam 18 minutos para finalizarmos o programa de hoje. Esse é o programa Cristo é Resposta para você, que você confere inclusive todos os dias, né? Segunda-feira, apresentação do Felipe. Terça-feira estaremos por aqui. Quarta-feira, participação da irmã Luciene, da cidade de Largato, em Sergipe. Quinta-feira, nossa irmã Amanda. Sexta-feira, nosso irmão Railson. Sábado, Geiel com quadro Entre Linhas. E domingo, ela, missionária Vilma Helena.

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1: Isso, programa Cristo é a Resposta para você às 14 horas e 43 minutos. Vamos seguindo aqui com algumas participações. Eu tenho aqui a missionária Célia falando no programa Cristo é a Resposta para você, direto do bairro Pedra Velha. Missionária Célia. E depois a Joselma também está falando com a gente aqui, nós vamos ouvir as duas direto já. Missionária Célia, muito boa tarde, a paz do Senhor Jesus.
2: Oi, irmão Gilson Barbosa, paz do Senhor, meu irmão.
1: Paz, irmã.
2: Aqui é a missionária Célia, estou passando esse áudio para pedir um louvor, né, dizer que estou na escuta.
1: Que beleza.
2: E hoje estou sozinha aqui em casa. E dizer que eles, meu esposo, o pastor José, meus filhos, tudo foram para a roça.
1: Tudo para a roça, a irmã não foi.
2: Tá sozinho,
1: mas, Deus, rapaz.
2: Né? Não estamos só, não, estamos com Jesus, né, meu
1: irmão?
2: É, e quero assim, pedir um louvor com o Gerson Rufino, vai passar.
1: Gerson Rufino vai passar.
2: Eu ofereço aí para o senhor, a irmã Luciene.
1: Obrigado,
2: a irmã.
1: A
2: Maria Gadi também, que eu vi ela falando em nós, né?
1: Isso. Fala
2: e
1: sempre.
2: Dizer, Maria, que tô com saudade já de você, né, mulher?
1: Olha, cuide, irmã.
2: Na igreja, viu, Maria? O dia que Deus preparar, né, Maria? Deus sabe todas as coisas, né? Então, estou dizendo que tô com saudade, né? Tá certo? E tamo bem, graças a Deus, né?
1: Uhum.
2: Na medida do possível, tamo bem.
1: Muito bom. Maria Gadi não congrega lá, não?
2: Falava e vou agradecendo. Em nome de Jesus.
1: Muito bom. Valeu, missionária Célia. Grande abraço. Vamos ouvir a Joselma.
3: Boa tarde, irmão Gilson.
1: Boa.
3: A paz do Senhor. Gostaria de ouvir um louvor de Novo Som, qualquer um.
1: Novo Som, qualquer um.
3: Ofereço para o meu esposo.
1: Certo.
3: Para todos da Madureira, da igreja da Debrais, Ministério de Madureira. Ofereço para a família Barbosa, para esse programa lindo e maravilhoso, que é um culto no nosso lar.
1: Que benção, né? Muito bom, José.
3: E ofereço também para os meus pastores, pastora Roberta Torres e pastor Tiago Torres. Fica na paz, que Deus abençoe cada um de vocês.
1: Amém. Muito bom. Joselma falando no programa Cristo é Resposta para você também. Tem algumas mensagens de texto aqui no Cristo é Resposta. Vamos conferir com a Luciene Barbosa também, aqui no programa. Quem está falando com a gente, Luciene?
4: Quem está falando com a gente é a Lúcia, do bairro
1: Eldorado.
4: Ela falou, boa tarde, na paz do Senhor Jesus. Estou na escuta e gostaria de ouvir o louvor a Deus, se for possível. Com o hino de Gesso Rufino, Espírito Santo. Entra em casa e faz morada. E ofereço para todos os ouvintes desse programa maravilhoso. Cristo é a resposta para você.
1: Pronto. Obrigado pela audiência e a participação. Tem mais?
4: Texto não, deixa eu dar uma olhada.
1: Vamos dar uma checada aqui se tem mais participações. Eu quero agradecer a você que está ligado com a gente em toda a região. Nosso grande abraço, obrigado pelo carinho do rádio ligado nesta tarde de domingo, dia 12 de julho do ano de 2026.
4: Não temos.
1: Não tem mensagem.
4: Tem mensagem, mas não é para o povo.
1: Vamos trazer o louvor então. A Nani Azevedo, quero descer. Vamos trazer esse louvor a pedido da Clarice. E temos o louvor também a pedido da Maria Gadi, né? Eu quero agradecer a você pela audiência. Se alguém mandou mensagem e não foi reproduzida, gente, me lembre aí, por gentileza, a sua mensagem se a gente não leu e não reproduziu aqui no programa. Porque teve algumas fases aqui, alguns momentos, que o Felipe saiu, eu fiquei só, a Luciene saiu, voltou, ficou nessa, né? Mas, pelo menos no meu tempo que eu estava sozinho, não chegou mensagem e a gente deixou de reproduzir de forma nenhuma, não. Tá bom? Vamos aqui, tá pronto o louvor? Nani Azevedo, quero descer, tá pronto?
5: Não.
1: Não tá. Ó, deixa eu lembrar você que o nosso programa conta com a parceria do presbítero Manuel, direto do Paraná. Temos a parceria também da missionária Luciene, na cidade de Largato, em Sergipe. Nossa irmã Girlene, no bairro Palmeirão, aqui em Delmiro Gouveia. Minha mãe, Naí Barbosa, em Água Branca. Cicinha, no Bairro Novo, trabalhando com pão caseiro, bolo para aniversário e bolo para casamento. Nosso irmão Natanael, no Bairro Bom Sossego, aqui em Delmiro Gouveia. Irmã Creuza, na Coab Nova, esposa do irmão Isaías, na audiência cativa e na parceria firme e forte conosco. 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Tia Nenê está na parceria do programa também e a Janaína. Deixa eu falar o zap do Márcio aqui, né? 829-9801-1233. Márcio Rubens, conhecido como Bigode. Tia Nenê está na parceria do programa e a Janaína também conosco. Janaína está ligada com a gente nesse momento, né? Obrigado pela audiência. Rita do Sítio Peba, Raílson do Sítio Peba e a Lúcia do bairro Eldorado. Tá pronto o louvor? Nani Azevedo, Quero Descer, é o louvor e a gente dedica a você que está conectado conosco.

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1: Pela Rádio Alternativa 98,5, Delmiro Gouveia, são 14 horas e 54 minutos e pelo horário... O programa chega ao final nesta tarde maravilhosa de domingo, agradecendo a você pelo carinho, pela audiência, pelo rádio ligado e a sua permissão de nós estarmos juntos. Vamos trazer esse louvor aqui na voz do Gerson Rufino, oferecendo para Vilma, Helena e também para a missionária Célia, a todos que estão conectados com a gente, agradecendo a você pelo carinho, pela audiência, pelo rádio ligado. Amanhã, 17 horas, horário marcado com você na apresentação do Felipe Barbosa, tá bom? Esse louvor não é Gerson Rufino, não. O que aconteceu? Coloquei Gerson Rufino aqui, ele passou lá em casa. O que é que tem a ver? Eu vou trazer esse louvor para você então, tá bom? Obrigado pelo carinho da audiência. Grande abraço a você, no nome de Jesus. Ele disse em João 14, 27, deixo a minha paz eu dou, e não a dou como o mundo a dá. Não se turbe o vosso coração, e nem se atemorize. Até a próxima oportunidade, é claro, se o nosso grande bom Deus nos permitir. Tchau, pessoal.

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0: 14:59.
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7: Muito bem, boa tarde para você, boa tarde cidade, agora já são 15 horas mais 2 minutos e a partir de agora no ar para você tem a programação aqui do Locutor Alberto Gomes nessa tarde maravilhosa de domingaço, 12 de julho de 2026, eu e você juntinho a partir de agora na programação, trazendo muita coisa bacana em forma de música para você que está sintonizado com a gente nos bairros, nas chacras, nos sítios, nos povados, enfim, qualquer ponto da nossa querida cidade. Agradeço de montar pelo carinho imenso do rádio ligado. Vem curtir junto comigo, muita coisa legal nas programações do nosso Conexão Sonora, também do nosso Forró e do nosso Recordações. E para começar super bem, tem sucesso com Marina Sena, a programação do nosso Conexão Sonora. Uma ótima tarde para você que está acompanhando a nossa programação.

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1: Vai escutando a história desse rapaz. Ela é complicada. Assim, ó.

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2: Muito bem, boa tarde para você. Agora 15 horas mais 29 minutos. A nossa programação está no ar para você, né, que gosta de curtir o que há de melhor no mundo da música, no nosso Conexão Sonora. É você juntinho na nossa melhor programação. Tem muito mais sucesso pra gente curtir, tá bom? Abraçando você em qualquer ponto da nossa querida cidade, curtindo e retransmitindo o nosso som. Seja bem-vindo à nossa melhor programação. Tem sucesso pra gente curtir, tem Asas Morenas. Uma ótima tarde para você.

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Alternativa FM, boa tarde pra você. Agora 15 horas mais 49 minutos. Aí você curtiu o sucesso com Chica Bana aqui na programação da nossa Alternativa FM. Tem muito mais sucesso na nossa programação.

0: Muito bem, boa tarde para você. Agora 15 horas mais 57 minutos, finalizando a programação do nosso Conexão Sonora, que vai ficando por aqui, mas prometendo voltar com mais uma audição no próximo domingo a partir das 15 horas comigo mesmo, tá bom? Prazer mesmo estar juntinho, coladinho com você aqui por meio das ondas da nossa Alternativa FM. Onde quer que esteja, está sempre coladinho aqui com a gente. Agradeço, manda pelo carinho imenso do rádio ligado. Vou um rápido prefixo e na sequência retorno à programação trazendo muito forró pra gente curtir aqui pelas ondas da nossa Alternativa FM. E você juntinho na nossa melhor programação.
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Tudo bem? Nossa Alternativa FM, você está curtindo a partir de agora a programação do nosso Soforró no ar, para você trazendo forró atual, forró do passado, essa mistura super bacana aqui pelas ondas da nossa Alternativa FM. Sou Alberto Gomes, agora já são 15 horas mais 59 minutos e a gente segue na programação trazendo muito forró a partir de agora. E para começar super bem, de sucesso com Beg Rabelo, uma ótima tarde para você.

0: Muito bem, boa tarde para você. Agora 16 horas mais 17 minutos. Tem muito mais sucesso na programação do nosso Só Forró.
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0: Muito bem, boa tarde pra você, 16 horas mais 30 minutos. Aí você curte o sucesso com Banda Cascavel. Tem muito mais sucesso na programação do nosso Só Forró. E você juntinho aqui pelas ondas da nossa Alternativa FM.
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0: edição do nosso Soforró. Alternativa FM, boa tarde pra você. Você curtiu comigo a última da programação do nosso Soforró deste domingo. Sucessos com Laços de Mel aqui na programação da nossa Alternativa FM. Este foi o nosso Soforró deste domingo, que vai ficando por aqui, mas prometendo voltar com mais audição no próximo domingo, a partir das 16 horas comigo mesmo, tá bom? Prazer imenso estar juntinho, coladinho aqui com você por meio das ondas da nossa Alternativa FM. Vamos rápido, prefixo, e na sequência retorna a programação, trazendo suas velhinhas com nossas recordações, uma viagem ao passado. Uma boa tarde pra você, boa tarde, cidade.
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Alternativa FM, boa tarde pra você. Agora já são 17 horas mais um minuto e a partir de agora no ar pra você tem a programação do nosso Recordações, uma viagem ao passado, trazendo duas sequências maravilhosas. A primeira sequência somente músicas nacionais e a segunda sequência trazendo sucessos internacionais. O nosso Recordações está no ar pra você. Sou Roberto Gomes e é um prazer imenso estar juntinho, coladinho aqui com você pelas ondas da nossa Alternativa FM. E pra começar super bem, tem sucesso marcante com hit, a vida tem dessas coisas no nosso Recordações, uma viagem ao passado.

0: Alternativa FM, boa tarde para você, 17 horas mais 29 minutos, finalizando a primeira sequência do nosso Recordações com sucesso marcante de Jota Quest, o vento aqui na programação da nossa Alternativa FM. Para você que está sintonizado com a gente, você está acompanhando o nosso Recordações. Duas sequências maravilhosas e você juntinho fazendo essa viagem ao mundo das músicas inesquecíveis. Afinal de contas, recorda é viver e você recorda aqui junto comigo na programação da nossa Alternativa FM. E a partir de agora, no ar para você, a segunda sequência trazendo sucessos marcantes internacionais. Como sempre, abrindo a segunda sequência, tem uma belíssima tradução para a gente curtir. Uma ótima tarde para você.
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Alternativa FM, boa noite para você. Agora já são 18 horas mais um minuto, finalizando a programação do nosso Recordações deste domingaço com sucesso marcante de Phil Collins, Hold On My Heart, aqui na programação da nossa Alternativa FM. Este foi o nosso Recordações deste domingaço, que vai ficando por aqui, mas prometendo voltar com mais audição no próximo domingo a partir das 17 horas, com duas sequências maravilhosas aqui na programação da nossa Alternativa FM. Para você que ficou comigo desde as 15 horas, curte a nossa programação, agradecimento pelo carinho imenso do rádio, ligado. Vou ficando por aqui e prometendo voltar no próximo sábado a partir das 9 horas da manhã com as programações do nosso Flashback 98 e também do nosso Estação 98, e no próximo domingo a partir das 15 horas com mais uma programação do nosso Conexão Sonora, também do nosso Forró e do nosso Recordações. Então desejo para você uma ótima noite domingaço, um bom início de semana, a gente se encontra no próximo sábado e no próximo domingo, se assim bom Deus nos permitir. Foi uma boa noite para você, boa noite cidade.

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A graça e a paz, meus irmãos. Que alegria nós estamos em hoje mais um dia estar na casa do Senhor. Ele foi fiel essa semana, você passou por mais uma semana debaixo da graça do Senhor. Amém? Vamos nos colocar de joelhos. Vamos iniciar esse culto falando com o nosso Deus, pedindo que o Senhor se faça presente nesse lugar. Santo Deus e amado Pai, Senhor das nossas vidas, muito obrigado, meu Deus, porque em mais um dia o Senhor nos deu a chance de estar na Tua casa. Senhor, é muito bom dizer que nós não merecemos estar aqui, mas o Senhor é misericordioso, é perfeito, é justo e nos dá a chance, Senhor, de estar aqui na Tua casa. Muito obrigado, Jesus, muito obrigado. Nós queremos, Senhor, Te agradecer por essa semana que passou, porque nesses dias que se passaram, o Senhor esteve presente em todas as coisas. O Senhor nos livrou da morte, o Senhor nos livrou de doenças, o Senhor nos livrou de coisas que, Senhor, poderiam acabar com as nossas vidas, e o Senhor foi fiel. Muito obrigado, Jesus, porque nós sentimos, Senhor, a Tua presença. A Sua presença foi real nesses dias, nas pequenas e nas grandes coisas. Obrigado, Senhor, pela Tua misericórdia, Pai, muito obrigado. Queremos Te pedir que seja abençoando esse culto. Recebe, Senhor, o nosso louvor. Esse culto não é para nenhum de nós. Esse culto não é para o ministério do louvor. Esse culto não é para o pastor. Esse culto não é para os irmãos. Esse culto, Senhor, é exclusivamente para o Teu nome, Senhor. Nós estamos aqui só para adorar ao Teu nome. E muito obrigado, porque a Tua presença é real nesse lugar, Jesus. Nós convidamos a se fazer presente. Abençoa, Senhor, as nossas vidas. Obrigado, Senhor, por tudo. Perdoa, Pai, os nossos pecados. Essa é a nossa oração, no nome de Jesus. Amém. Vamos ficar de pé? Vamos iniciar esse culto cantando que a presença do Senhor é o que mais importa nesse lugar e nas nossas vidas. Amém?

Meus irmãos, é lindo pertencer a Jesus Cristo. E é também importante lembrar de uma coisa. Para pertencer a Jesus, é necessário agradar a Jesus. E eu via ontem na internet que hoje se fala muito sobre procurar ser a sua melhor versão. Eu quero ser a minha melhor versão. E a gente está acostumado a ouvir isso. Mas a pessoa que estava no vídeo, ela falava: não procure ser a sua melhor versão, porque a sua melhor versão, ela vai ser sempre a pior versão. Seja sincero consigo mesmo e entenda: a sua pior versão é ser um fofoqueiro, é ser um ladrão, é ser um viciado. Sabe por quê? Porque o ser humano não presta. Imagina agora aí, pensa comigo, aquilo que você acha que não vale nada nessa vida. Pensou? Você vale menos que isso. Só que Jesus Cristo, ele vem e ele te dá valor. Meu irmão, escuta isso. Hoje Jesus te dá valor. Só que para que nós estejamos juntos a ele, é necessário renunciar, é necessário viver uma vida que agrada ao Senhor Jesus. E essa próxima canção que nós vamos cantar, ela é uma oração. E ela fala que hoje nós estamos aqui para abrir mão daquilo que nos agrada e agradar aquilo, e agradar ao Senhor, agradar aquele que nos amou primeiro. Amém? Vamos louvar juntos e

0: aclamar ao nome do Senhor com palmas. Amém.
1: A graça e a paz, os irmãos, podem sentar. Ah, que alegria podermos estar reunidos mais uma vez na casa do Senhor, podermos adorar o Senhor, bendizer o seu santo nome, e nós somos privilegiados. Nós poderíamos estar em qualquer lugar agora, mas Deus nos concedeu essa bênção de estarmos juntos, reunidos, para adorar o seu santo nome. Eu gostaria de chamar a atenção dos irmãos para os avisos e comunicações, para a nossa agenda da semana. Após o culto, nós teremos cantina, tá? Eu quero aproveitar aqui para falar de duas coisas que vão acontecer com os meninos e as meninas da nossa igreja. Nós batistas temos duas organizações, que são os embaixadores e as mensageiras do rei. E a nossa igreja, ela hoje é uma referência nesses dois departamentos. Para você ter uma ideia, a nossa embaixada em Alagoas hoje deve ser a terceira maior. A segunda maior? A segunda maior embaixada é a nossa. As mensageiras também têm sido exemplo para todo o estado. E nós teremos dois acampamentos, um em setembro e o outro em agosto. Setembro e agosto. Inclusive, em setembro, eu serei um dos preletores do acampamento dos embaixadores do rei. Mas eu quero pedir duas coisas. Primeiro, aos pais. Pais, confirmem com os conselheiros a participação do seu filho. Nós temos toda uma logística para resolver. E a cada dia que passa, o tempo vai passando. E eu preciso muito que você confirme que seu filho vai e que a sua filha vai. Já as mensageiras, a gente tem uma meta de levar pelo menos 10 mensageiras. Se você quiser adotar uma inscrição para uma mensageira, você vai falar com a Adriele. Fica em pé, Adriele, ninguém lhe conhece. Adriele, tá? Pastor, eu não vou, porque eu já sou jovem, já sou adulto, já sou adulta, melhor dizendo, mas eu quero abençoar uma mensageira. Conversa com a Adriele, tá certo? Elas hoje iniciam uma campanha, porque a ideia é que todas estejam presentes lá no acampamento das mensageiras. Não é assim, Adriele? Aí vai ter sorteio, vai ter cantina, um monte de coisa. Não é isso? E os embaixadores, procurem um dos conselheiros. Eles também estão aí precisando dessa confirmação. Teremos ainda esse ano acampamento com os homens, acampamento com as mulheres. E vai ser bênção, gente. Mas essa turminha aí que a gente sabe, não trabalham ainda, só estudam, está precisando do nosso apoio.

terá com certeza. Amanhã nós teremos mães de joelhos, filhos de pé, a partir das 7 horas aqui na igreja, tá? Mulheres, mães de joelhos, filhos de pé e os dois departamentos funcionando também, embaixadores e mensageiras. Na terça-feira, atenção, terça-feira nós teremos mais um encontro com jovens e adolescentes. Gente, terça-feira a igreja estava linda aqui. Nós tínhamos muitos visitantes, muitos adolescentes, muitos jovens aqui na terça-feira.

0: E os jovens já estão se preparando para o mês da juventude, que vai ser um mês muito especial. Então, orem por nossa juventude, por nossos adolescentes. Inclusive, nós teremos a noite da colheita, que vai ser muito animado, vai ser uma coisa muito... Como é que vai funcionar? Os jovens vão procurar você e vão vender um bilhete. Esse bilhete custa R$8 apenas. E dá direito a você comer um prato. Só um exemplo, xerém com refrigerante, xerém com café. Ah, pastor, mas só não quero comer o xerém, quero comer o munguzá. Aí você compra 2 bilhetes. Cada bilhete custa R$8 e uma porção muito boa. Eu sei que eles vão procurar vocês, porque a juventude está dividida em 4 equipes. É isso? 5? Em 4 equipes. Em 4 equipes. E eles estarão, obrigado, procurando você para comprar o bilhete. Aí vai ter aqui nosso espaço, uma noite com muita música, com sorteios de brindes e muita comida. Tá bom? Isso vai ser no dia 8 de agosto. 8 de agosto. No segundo sábado do mês de agosto, abertura oficial do nosso mês da juventude. Quarta-feira, culto de oração, às 7h15. Quinta-feira, 3 horas da tarde, culto da vitória. À noite, mais um momento de oração com a União de Homens, às 19h30. Domingo, 6 horas da manhã, culto Luz da Aurora. Às 9 horas, escola bíblica. E à noite, às 18h30, estamos nos reunindo aqui para iniciarmos mais um culto de louvor e adoração ao nosso Deus. Muito bem. Agora eu gostaria... O vídeo está pronto? Não? Nós tivemos um evangelismo ontem lá no semáforo da feira. Mais de 1.000 folhetos foram entregues ontem. E foi uma bênção, gente. Foi impactante. Só para você ter uma ideia, eu estava na hora que um adolescente foi levar um folheto, disse, ó, Jesus te ama. A mulher que estava na garupa da moto disse assim, olha, ganhei meu dia, você abençoou meu dia. Imagina, quantas pessoas foram abençoadas. Só que agora, eu gostaria, de sentado como você está, gostaria de fazer uma oração. Por que eu digo isso? Joedney falava antes de nós irmos para o evangelismo que a entrega de um folheto é uma coisa que a gente não sabe o tempo que vai ter resultado. Só a eternidade vai dizer. Pode ser que alguém recebeu ontem esse folheto e leu uma mensagem e só vai, quem sabe, ter um encontro com Jesus daqui a 10 anos. Mas a semente foi plantada. Então, mais de 1.000 sementes foram plantadas ontem lá naquele lugar. O que eu quero pedir a você? Eu quero pedir a você que ore comigo, para que Deus possa tocar o coração das pessoas que receberam aquele folheto. Você pode orar comigo? Eu quero convidar a Joedney para fazer essa oração. Vem cá, Joedney. Esse momento foi idealizado pela União de Homens. Nós vamos orar para que Deus possa estar tocando cada pessoa que recebeu aquele folheto.
1: Amém. Hoje, o pastor José Leite postou também, alguns irmãos postaram, hoje é dia do missionário Batista. E o Fernando Brandão tem uma frase que me impactou muito. E ele diz que todo batista é um missionário. Então, você, eu, todos nós somos missionários. A comissão do ID, levar o evangelho a toda criatura, não é uma responsabilidade só do pastor, não é uma responsabilidade só da liderança, mas é uma responsabilidade de cada cristão. Cada irmão que compreendeu o evangelho da cruz tem que fazer o ID. Tem que levar as boas novas de salvação para quem ainda não conhece. Então, que nós, enquanto igreja, enquanto primeira igreja batista, possamos fazer o ID na nossa rua, no nosso trabalho, em momentos como esse. E não esqueçamos que eu e você, nós somos um missionário. Amém? Vamos orar, baixe sua fronte. Senhor amado, Pai Santo, meu Deus querido, Senhor, estamos gratos com o coração cheio de alegria, Senhor, porque a Tua palavra ali foi semeada. Como diz o Salmo, Senhor, aqueles que levam a preciosa semente, mesmo que chorando, mesmo com esforço, mesmo no sol, mesmo recebendo muitas vezes o não, como diz a Tua palavra, voltarão com seus molhos, voltarão com os seus frutos, Senhor. A mensagem foi entregue, a mensagem foi levada, mas temos a compreensão que o Santo Espírito, Senhor, é que faz a obra na vida daquelas pessoas. Que a Tua palavra encontre, Senhor, terra fértil naqueles corações. Que a Tua palavra, Senhor, possa tocar a mente, tocar o coração daquelas pessoas, e que essas pessoas, convencidas pelo Teu Santo Espírito, possam ter uma nova vida relacionada contigo, Senhor. Que o Senhor possa derramar graça naquelas vidas. Que a porta da graça não se feche, mas que aquelas pessoas possam entender que existe uma vida melhor, que é uma vida dedicada a Ti, Senhor. Que nós, enquanto igreja, possamos estar sempre com o coração desejoso, Senhor, de levar a Tua mensagem, de fazer o Teu ID imperativo, porque isso não é uma opção nossa, mas é uma ordenança Tua, Senhor. Que nós possamos, sim, impactar vidas através da nossa vida, Senhor. Faz cada um aqui assuma esse compromisso de ser um arauto do Teu Evangelho. Assim eu oro, assim eu agradeço, em nome de Jesus. Amém.
0: Amém, amém, amém. Eu gostaria agora de poder conhecer, rever, matar a saudade de quem está visitando a igreja. Eu tentei ficar ao máximo hoje recebendo os irmãos. Eu acredito que eu consegui dar um abraço aqui em pelo menos 90% dos irmãos. Estou vendo o irmão Zezinho que entrou por outra porta. Eu não vi o irmão Zezinho. Dei um abraço no casal lindo, viu, irmão Zezinho e irmã Lúcia? Mas teve alguns que eu não consegui abraçar. Pedi ao Ministério do Louvor que ficasse na primeira parte para eu ficar o máximo possível. Eu queria muito poder dar um abraço em você hoje. Só que quem não recebeu o meu abraço hoje vai receber agora um abraço. E vai ser como se fosse o abraço do pastor. Quem está visitando a igreja hoje, por favor, fique em pé. Fique em pé, por gentileza. Isso. Pastor, estou visitando a igreja hoje. Não sou daqui, estou ficando aqui. Estou vindo visitar. Isso, pronto. Eu gostaria que pelo menos dois irmãos agora levantassem perto desses irmãos aí, ou chegassem perto deles, por favor. Pelo menos dois irmãos fiquem perto aí. Deixa eu melhorar. Fica em pé toda a igreja logo aí.

Gente, bem caprichado, tá? Bem caprichado. Vamos juntos? Sejam bem-vindos, em nome de Jesus, a sua presença muito nos alegra. Que coisa boa, hein? Agora, deseja graça e a paz para quem está perto de você. Aproveite agora para poder dar um abraço em quem você quiser. E quem você quiser.

abraço aqui. Fala para esse irmão aí, você é muito especial para mim. Fala para ele. Fala aí, Jesus te ama. Vamos adorar a Deus.

Obrigado, Jesus. Vamos agora louvar sobre a gratidão que nós sentimos em fazer parte desse povo. Que louva, adora e dá o seu máximo por Jesus Cristo. Ele, o único que merece a nossa gratidão.

Amém. Você pode sentar? Eu falava no início do culto que nós somos privilegiados, porque poder cantar para Deus é um grande privilégio. Nesse momento eu gostaria de convidar você que também vai adorar a Deus com seus recursos. Você que trouxe seu dízimo, você que trouxe a sua oferta, você vai ter essa oportunidade também. E você que está visitando a igreja, não se sinta constrangido, tá? Fique muito à vontade. E nós também vamos orar por você que está pedindo que Deus abra portas de emprego. Então, ao som dos instrumentos, você terá essa oportunidade de também adorar a Deus com seus recursos.

0: Eu gostaria de orar por quem está aniversariando hoje. Tem alguém aniversariando hoje? A irmã Maria está aniversariando amanhã, né, irmã Maria? Cadê? Ela veio aqui e disse: pastor, estou aniversariando. Fique em pé para orar pela senhora, minha filha. Isso. Tem mais alguém que está aniversariando amanhã? Ô, Olga, foi ontem, não foi, Olga? Fique em pé, fique. Foi você e Nathalie. Deixa eu orar por você também, minha filha. Mais alguém aniversariou ontem? Tem alguém que vai aniversariar essa semana até sábado? Ninguém? Vai ser uma semana sem os parabéns da irmã Noel. Sim, Abelardo, né? Abelardo, não esqueça, Abelardo, que você no seu aniversário tem que pagar um almoço para toda a igreja. Viu? E pelo sorriso a igreja concordou. Favoráveis, digam sim.
1: Sim.
0: Pronto, Abelardo. Vamos orar. Deus amado, eu quero te agradecer pelos dízimos e ofertas que foram colocados diante do teu altar. Eu quero te pedir, Senhor Deus, que nos dê sabedoria e discernimento para a administração dos teus recursos aqui na terra. E quero te pedir, Senhor Deus, que abençoe aqueles que puderam também ofertar e dizimar. E aqueles que não puderam, Senhor Deus, eu peço que os abençoe. Abra portas de emprego. Dê, Senhor Deus, o pão de cada dia. Abençoa, Senhor Deus, esses irmãos que aniversariaram ontem, que estarão também aniversariando durante essa semana. Cobre, Senhor Deus, os teus filhos e filhas com a tua paz, com a tua bênção e com a tua graça. E que eles, Senhor Deus, agradeçam por tantas coisas que o Senhor tem feito. É assim que eu oro, Deus, no nome de Jesus. Amém? Nós vamos passar agora o vídeo do evangelismo que aconteceu ontem lá no semáforo da feira. Vamos assistir um vídeo muito rápido, um pouquinho do que aconteceu.

Amém, amém, amém. Eu não poderia deixar de agradecer a Deus e sei que Geued tem o mesmo pensamento que eu tenho, porque os nossos filhos estavam no evangelismo e nenhum deles foram obrigados a ir, tá? Eles, pai, eu posso ir? Pode e vai. Por que eu estou dizendo isso? Agora, no mês de agosto, nós vamos ter evangelismo lá no semáforo de novo. Eu quero ver toda a igreja lá. Se a gente conseguiu, com cerca de 20 pessoas, entregar mais de 1000 folhetos, imagine com a metade dessa igreja lá. Meu irmão, deixa eu falar uma coisa para você. Escute bem, o seu pastor. Eu não preciso estar no semáforo para entregar um folheto. Não preciso. A gente está fazendo essa semana 10 mil folhetos. 10 mil folhetos. Os folhetos são folhetos oficiais da igreja. Esses folhetos têm todas as redes sociais da igreja, horários de culto. E você pode pegar esse folheto e levar para casa. Bota na bolsa, no carro. Esse folheto pode fazer a diferença na vida de alguém. E você é o canal de Jesus para essas pessoas. Não tem que ser o pastor. Eu não fui para o evangelismo porque eu sou o pastor da igreja. Não. Eu fui porque eu sou um servo de Deus e quis ir. Porque eu poderia muito bem dizer, Joedney, ó, foi união de homens quem programou isso aí, vai sozinho. Né, Joedney? E pronto. Mas não. É bom demais a gente ver a alegria no rosto de alguém e recebe uma palavra. Jesus te ama, você é especial para Deus. Então, gente, se prepara. Agora em agosto nós vamos ter um evangelismo, vai ser muito forte. Vai ser um evangelismo muito especial. Eu quero toda a igreja presente. Amém? Eu posso contar com você? Inclusive, pega o folheto, leva para casa, leva para o seu estabelecimento, tá? Leva para a sua sala, bota dentro da bolsa, coloca na bolsa, mas não deixe de evangelizar e abreviar a volta de Jesus. Eu gostaria de orar agora por você. Eu não sei como foi a sua semana, não sei como está sendo a sua semana, não sei como foi seu domingo, eu não sei como está o teu coração, eu não sei como estão as suas finanças, a sua vida emocional, eu não sei como está a sua vida espiritual, não sei quais são os problemas que você tem vivido em casa, no trabalho. Eu não sei se hoje, você que está aqui, você que está nos ouvindo em casa, tem dito a Deus, Deus, eu estou cansado, eu estou no meu limite, eu não sei como você está. Pode ser também que eu esteja falando com alguém aqui que esteja muito feliz. Pastor, consegui uma grande bênção. Pastor, uma resposta foi dada por Deus. Pastor, ganhei uma causa na justiça que estava perdida. Pastor, saiu o diagnóstico do... Eu estou curado. Eu não sei qual é o sentimento que invade o seu coração. Mas de uma coisa eu sei. Nós temos um Deus que Ele está com você, independentemente do sentimento que você está sentindo agora. Você pode hoje estar chorando, Deus está com você. Você pode estar muito alegre, Deus está com você. Eu só quero que você não duvide disso.

E por que eu estou falando isso? Quarta-feira eu avisei no culto aqui que Deus colocou uma palavra em meu coração. Daqui a pouco vai ser passada a palavra para vocês. Uma palavra muito especial. Só que essa palavra foi muito especial, primeiramente para mim. Muito para mim. E Deus, ele vem confirmando muito, muito.

eu pedi muito a Deus que me desse resposta. Aí você fala assim, pastor, você tem isso também? Eu tenho, sim.

Se não. E não pense que a gente fez isso porque a gente é de uma igreja, não. É porque nós somos os guardadores dos nossos irmãos. A gente tem que amar o nosso irmão, a gente tem que ajudar todo mundo. Nós estamos aqui na terra para isso, para amar e cuidar. Aí ele disse assim: pastor, quem cuida de você? Isso ontem à tarde, eu prestes a jogar futebol. Eu jogo bola, viu? E às vezes eu fico dizendo: Senhor Deus, nós pastores temos uma missão muito dura, muito árdua. E às vezes nós pastores não podemos nem sequer errar. Porque o erro do pastor às vezes é inaceitável para alguns. Mas nós somos tão humanos, né? Pastor, seja, já errou, infelizmente. Eu já errei. E às vezes erram. Todos nós pastores. Desse aqui a os maiores. Todos nós erramos. Mas tem uma coisa que aquece o nosso coração, sabe o que é? É quando vidas são transformadas a partir de um ministério. E hoje eu disse a Deus: Deus, fala comigo. Fala comigo, Senhor. Eu preciso que o Senhor me responda. Eu preciso que o Senhor me abrace. Eu fui embora para casa. Eu recebi uma visita. Alguém estava batendo lá na porta. Aí eu recebi um bilhete. Eu posso mostrar? Deixa eu mostrar. Ela estava, gente, aflita. Cadê o pastor? Cadê o pastor? Aí Eduardo disse: vamos na casa dele. E quando eu abri a porta, ela deu um sorrisão. Lorena me entregou esse bilhete. Aqui, ó. Gente, esse sou eu. Está aqui. Eu nunca me vi tão bonito desse jeito. Lorena, ela botou 4 corações. Só uma coisa que eu gostei foi que ela, na minha boca, ela botou um sorriso. Isso aqui foi a resposta de Deus. Hoje eu me senti abraçado por Deus. E por 2 vezes Deus fez isso aqui nessa igreja. Há uns 5 anos eu estava com um sentimento muito ruim no meu coração e dizia a Deus: Deus, fala comigo. Esse dia eu queria ficar em casa. Só que pastor é o único membro da igreja que, se faltar, tem que avisar. Aí eu vim, sentei ali, e veio uma menina, uns 3-4 anos de idade, mais ou menos. Aí disse: pastor, papai do céu mandou lhe dar um abraço. Eu abracei aquela criança, e ali foi o abraço de Deus. E depois de anos, Deus fez a mesma coisa. Lorena hoje foi, sem saber, usada por Deus para poder confirmar no meu coração alguns projetos que eu tenho. E eu amo muito, muito, muito meu Deus. E peço a vocês que orem por mim, orem por Aline, orem por Caio, por Cauã e por Cecília. Orem por nós, orem por nossa família. Orem para que Deus possa conduzir tudo que a gente tem como projeto, tá? Eu quero pedir isso a vocês. Eu quero orar, mas eu quero orar cantando com vocês. Vocês podem ficar em pé um instante?

Deus, tua graça nunca falha. 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Adore.

o quê? Se Ele é fiel com você e você acredita nele, adore. Até nos momentos ruins.

Deus. Meu Deus, eu quero te pedir nessa hora que escute a nossa oração. Sonda, Senhor Deus, os nossos corações, as nossas vidas. Perdoa os nossos pecados, Pai amado, as nossas falhas, os nossos erros. Eu quero, Deus, te pedir no nome santo de Jesus que coloque em nós amor, perdão, arrependimento, humildade, amor ao próximo, amor a Ti. Deus, são tantos dias maus, mas também são tantas bênçãos que nós recebemos. E nossa palavra é gratidão. Obrigado, Senhor Deus, muito obrigado. Eu agradeço, Senhor Deus, por minha família, por Aline, Senhor Deus, por Caio, Cauã e Cecília. Agradeço, Deus, por meu ministério aqui nessa igreja. Peço, Pai amado, que o Senhor possa me dar sabedoria e discernimento para cuidar desse povo, Senhor Deus, para cuidar da Tua igreja aqui na terra. Abençoa, Senhor Deus, a nossa igreja, cada membro, cada pessoa que está congregando, cada visitante que está aqui, cada pessoa que está com o coração aflito, que também está com o coração em paz. Oh, Deus, derrama conforme a Tua vontade, na medida certa, aquilo que nós estamos precisando. Nós confiamos em Ti, Senhor Deus, e sabemos que Tu tens o melhor para cada um de nós. Oramos, Senhor Deus, agradecidos, no nome santo de Jesus. Amém. Você pode sentar? Eu quero convidar nossas crianças para o culto infantil agora.

Tá pronta? Muito bem. Vamos lá, criançada. Quem são hoje os professores? Luane,

Heitor, você estava fazendo falta, viu, Heitor? Estenda sua mão direita em direção às nossas crianças. Deus amado, Deus querido, abençoa as nossas crianças. Abençoa, Senhor Deus, os seus pais, suas famílias. Esse momento, Senhor Deus, que eles estarão vivendo agora lá no culto infantil. É assim que eu oro, Deus, no nome de Jesus. Amém? Vamos lá, criançada. Vai lá, Heitor. Coloca a criançada para o culto. Deus abençoe, Heitor.

0: Essa semana, na terça, quinta e sexta, eu estarei visitando alguns irmãos. Se você desejar a visita do seu pastor na sua casa, você tem o contato lá no grupo da igreja. Então é só falar comigo ou falar com Thaís, que é a secretária da igreja. Tá certo, irmãos? Alguns irmãos estão enfermos, nós estaremos visitando alguns irmãos que estão enfermos. Mas se você desejar, eu estarei indo na sua casa para uma visita. E se precisar também de uma conversa no gabinete, eu quero dizer a vocês que o meu gabinete, o pessoal tem um medo de gabinete de pastor, eu não sei por quê. Quando fala assim, gabinete pastoral, a ideia que alguns têm é que é bronca. Não, gente. Eu encontrei um jovem ontem, não vou citar o nome dele. Ele falou que estava afastado da igreja. Eu disse, mas rapaz, não faça isso não. Você não pode estar afastado da igreja. E ele disse, ó, pastor, quando eu estiver preparado eu vou. É porque eu tenho medo de ir e o pessoal ficar me julgando. Eu disse assim a ele, olha, quem é o pastor da igreja? Esse é o senhor, eu nunca vou lhe julgar. Nunca vou julgar você. Eu não tenho poder de julgamento. Eu vou amar você. Eu vou cuidar de você. Vou lhe ajudar na caminhada. Agora, julgar você. E se alguém olhar para você com a cara feia, você decore, pergunta o nome, me diga. Porque eu vou conversar com essa pessoa. Porque nós temos que amar. Inclusive aqueles que estão afastados. Esse mês inteiro, escute isso, esse mês inteiro, o Ministério de Intercessão provocou os outros ministérios da igreja para esse mês inteiro nós estarmos orando pelas pessoas que estão afastadas da igreja. Então, gente, vamos orar. Porque o melhor lugar é estar na casa de Deus. Tá? Só que isso é mudança. E Deus, ele colocou em meu coração uma mensagem sobre mudança. Eu gostaria que você dissesse comigo. É tempo de mudar para servir melhor a Deus. Quantos aqui servem a Deus? Gente, eu vou dizer a vocês, viu? Eu acho que eu fiz a pergunta errada, eu vou perguntar de novo. Esquece que eu perguntei, vou perguntar de novo. Quantos aqui servem a Deus?
1: Amém.
0: Sim. Deus, ele colocou em meu coração uma palavra sobre uma mudança que nós precisamos fazer. Escute, nós precisamos fazer. Essa mudança tem como objetivo servir melhor a Deus. Eu não sei se você já teve assim uma noite, uma tarde que disse assim, eu vou fazer uma comida. E você inventa a comida. E você faz o primeiro tempero e diz, poderia ser melhor. Aí faz de novo. Aí poderia ser melhor. Faz de novo. Poderia ser melhor. Aí chega num ponto. Mas sempre você quer melhorar alguma coisa. Ah, o senhor lembra, doutor Anderson, quando o senhor fez a primeira cirurgia? É do mesmo jeito hoje? Teve que melhorar. Você lembra quando você começou a tocar violão, Eric, aqui? É do mesmo jeito? Tem que melhorar. Gente, se tudo der certo em nome de Jesus, a gente vai estar comprando para a igreja um outro aquário. O aquário que a gente vai estar comprando para a igreja é um aquário que vocês não vão ouvir muito alta bateria. Vocês gostaram? Os irmãos que aprovam que a gente compre, digam amém. Deco? Que é isso, Deco? Gente, eu agora fiquei impressionado, Deco. Tá vendo, Su? Agora, o que acontece, Su? Deco, ele vai ficar numa cabine. Ele vai ficar numa cabine, Deco. E tem ar-condicionado. Só que Deco, a semana passada, faltou. Quer dizer, veio para a igreja. Quem tocou foi Caio. É a mesma coisa? Não é. Ou Aleph, melhor dizendo, não é. Por quê? Porque quando você começou a tocar, era um jeito. Você teve que mudar algumas técnicas, mudou prato, mudou pele. Para quê? para ser melhor. Muitas vezes nós achamos que servir a Deus durante um tempo, chegamos num limite que é o melhor. E não é. Nós temos que melhorar a cada dia, Anderson. Por quê? Porque Deus merece sempre o nosso melhor. Eu gostaria de ler com você um trecho da carta de Paulo aos Romanos, do capítulo 12, versículo 1 e 2. É um texto bastante conhecido. Enquanto você acha aí, você vai ler comigo, mas enquanto você acha na sua Bíblia, eu gostaria de pedir a você que nesses próximos 20 minutos, 25 minutos, você não saísse do seu lugar. Você não conversasse, a não ser que eu peça, eu sempre peço, mas tente trazer toda a sua atenção para o que Deus tem como palavra agora para mim e para você. Eu quero aqui agradecer, eu sempre peço, mas tente trazer toda a sua atenção para o que Deus tem como palavra agora para mim e para você.

Sempre muito bom. Deus te abençoe muito, muito, muito, muito. Volta quando, Manuel? Tem data ainda não? Não, então vai ficar. Veio para ficar. Leia comigo Romanos 12, versículo 1 e 2. Portanto, irmãos, peço pelas misericórdias de Deus que ofereçam o corpo de vocês como sacrifício vivo, santo e agradável a Deus. Este é o culto racional de vocês. Não se amoldem ao padrão deste mundo, mas transformem-se pela renovação da sua mente, para que vocês experimentem a boa, agradável e perfeita vontade de Deus. Em outras versões diz: irmãos, rogo-vos, peço. Deus amado, eu quero te pedir humildemente que tu continue, Senhor Deus, falando aos nossos corações. Esse culto é oferecido totalmente a ti, Senhor Deus, mas agora é a tua palavra que vai ser pregada. Eu peço humildemente, Senhor Deus, que eu não fale de mim, mas que eu seja inspirado pelo Santo Espírito. Deus amado, que a palavra que vai ser pregada não possa ser a palavra que nós desejamos ouvir, mas que nós estamos precisando ouvir. E tu sabes, Senhor Deus, que eu já me incluí nisso desde o início, quando o Senhor colocou essa palavra no nosso coração. Eu peço, Senhor Deus, que o teu Santo Espírito fique à vontade entre nós para despertar individualmente e coletivamente aquilo que nós precisamos mudar. É assim, Senhor Deus, que eu oro no nome santo de Jesus. Nós vivemos uma geração que é a geração das mudanças rápidas. Muda-se de celular, de roupa, de casa, de emprego. Muda-se muito rápido de opiniões, relacionamentos. E isso com muita facilidade, muita facilidade. Mas são mudanças externas que não conseguem mudar um vazio que muita gente tem. Eu mudo de roupa, eu mudo de celular, mudo de óculos, mudo de penteado, mudo de casa e o vazio continua o mesmo. Até mudam de igreja. Eu vou para uma igreja porque eu não estou conseguindo mais preencher o vazio que eu tenho lá na igreja batista. Eu vou para uma outra. Mas o vazio continua o mesmo. Nunca houve tanta tecnologia, mas ao mesmo tempo nunca houve tanta ansiedade. Infelizmente, não é, Mariana? Nunca houve tanta informação. Você nem precisa pedir, é só comentar que o teu celular já te informa. Mas também nunca houve tanta falta de sabedoria. Pessoas que dizem ser tão bem informadas, mas tão tolas. Falta sabedoria. Nunca houve tanta comunicação. Hoje você se comunica de uma forma tão brilhante. Inclusive, quem diria um dia você poder falar com alguém? Isso era coisa de filme. Meu sobrinho está lá na Argentina. Se eu ligar para ele agora, ele vai dizer: oi, tio. Mas ainda não se consegue sentir cheiro. Mas, infelizmente, é muita comunicação com tudo e com todos, mas pouca comunicação com Deus. Nós estamos vivendo uma geração que falar com Deus tem sido mais uma obrigação do que prazer. Onde a Bíblia tem sido esquecida. Onde os cultos, às vezes é necessário fazer apelos para que as pessoas entendam que precisam cultuar. Nós ainda não vencemos a barreira da pandemia. Pessoas ainda estão em casa e acreditam que viver a onda dos desigrejados é a melhor coisa a fazer. E esquecem que é um grande erro. Só que a gente aprende que só tem uma pessoa capaz de transformar e preencher o vazio do homem. Essa pessoa tem um nome: Jesus. Jesus é o único que consegue
preencher o vazio e transformar a vida de pessoas.

0: Antes de Romano 12, a referência que nós acabamos de ler, Paulo apresenta 11 capítulos falando sobre alguns temas que são importantes, como por exemplo, a doutrina da salvação. Paulo fala sobre o pecado do homem, a justificação pela fé. Paulo fala sobre a graça, a adoção, a santificação. Fala sobre a soberania de Deus. Paulo, do capítulo 1 até o capítulo 11 de Romanos, prepara a igreja mostrando quem é Deus. Só que a partir do capítulo 12, ele diz assim: vocês já aprenderam essa doutrina, agora está na hora de colocar em prática. Não adianta só você ouvir a palavra, vir à escola bíblica, ler a Bíblia, não é suficiente. Não adianta você saber quem é Deus, saber do plano de salvação. Não adianta você vir à igreja ao domingo, lotaram a igreja, se você não colocar em prática tudo que Deus quer que você coloque. E para isso acontecer, requer mudança. John Stott disse o seguinte: a doutrina cristã nunca é apresentada na Bíblia como um fim em si mesma, mas sempre como fundamento para uma vida transformada. O que isso quer dizer? A Bíblia, ela nunca será lida ou pregada simplesmente por si. Ela tem sempre um projeto de mudança para a nossa vida. Ela confronta o nosso ser. E se a Bíblia não te confrontar, algo está errado. Se a Bíblia não causar aquela reflexão, aquela introspecção, algo está errado. Por isso, que na Bíblia traz alguns passos de mudança. Eu gostaria que você me ajudasse. Diga comigo: toda mudança começa pela entrega total a Deus. Diga quem está perto de você essa mesma coisa: toda mudança começa pela entrega total. Repita: total a Deus. O trecho sagrado disse: rogo-vos, pois, irmãos, pela misericórdia de Deus. Você percebe que Paulo, ele não é duro, ele não é frio. Paulo, ele diz assim: rogo-vos, irmãos, eu peço. Era como se ele dissesse assim: eu estou clamando a Deus e eu agradeço a Deus porque eu posso dizer assim. Irmãos, não é obrigação. Começa com gratidão, começa com caminhada, começa com a sensibilidade entre você e Deus. A mudança total, ela não vem por obrigação ou por fachada. Ela não vem com máscaras. Ela não vem de fora para dentro. Ela vem de dentro para fora. A mudança total, ela não é observada por mim que estou sendo mudado. Quem mais percebe a mudança verdadeira e total são os que estão fora. Ei, marido, é sua esposa. É seu esposo, são seus filhos. Eu lembro de uma situação, lógico, não vou dizer o nome, de um filho que todas as vezes que o pai chamava, ele se urinava de medo. Imagina eu chegar: Caio! E Caio se urinar de medo do pai. Nós precisamos cuidar desse homem, pregar para esse homem e mostrar a família para uma pessoa que não sabia o que era família. Um dia foi feita uma apresentação na igreja para o Dia dos Pais. E aquele filho disse que o herói dele era o pai. Imagina como aquele pai ficou. Só que até hoje, esse pai, ele diz que precisa mudar. E precisa. Porque a mudança precisa ser total. Só que essa mudança, ela vem pela graça. Gente, escute uma coisa. Antes da obediência do homem a Deus, vem a graça de Deus ao homem. Você consegue entender isso? Antes de você obedecer a Deus, Deus já derramou sobre nós a sua graça. Mesmo você desobedecendo, mesmo eu desobedecendo, Deus hoje derramou sobre mim a sua graça. Eu não posso ser indiferente a isso. Eu preciso preciso urgentemente dizer a Deus: Deus, eu quero trabalhar na tua obra, eu quero fazer a tua vontade, mas eu quero mudar de verdade. Isso nós poderíamos chamar de mudança de corpo inteiro. É isso mesmo. Mudar de corpo inteiro. Inclusive, Paulo usa essa figura do corpo. O que é que Paulo quer dizer? Você precisa mudar por completo. Isso inclui pensamentos, olhos, língua. Língua. Isso inclui língua. Pés, sexualidade, tempo, recursos, relacionamentos. Quando Paulo diz que nós temos que mudar o corpo inteiro, ele está dizendo, é da pontinha do pé ao fio de cabelo. Em outras palavras, não é só mudar o jeito de andar ou o jeito de vestir, porque tem muita gente que se veste como crente, mas não é crente. Tem muita gente que tem uma postura aparentemente de crente, mas não quer buscar a mudança. Pastor, crente é perfeito? Não tem um. Olhe para mim e escute. Não tem um perfeito aqui na terra, inclusive esse que vos fala. Mas quando nós queremos mudar, nós buscamos a perfeição. E quando erramos, nós voltamos atrás, pedimos perdão. Se errarmos de novo, nós pedimos perdão. É corpo inteiro. Não existe, meu irmão, minha irmã, um cristianismo parcial. Jesus, ele não aceita apenas uma parte da nossa vida. Eu vou dar os meus recursos financeiros a Deus, mas o meu coração não. Os meus relacionamentos serão totalmente escolhidos por mim. Deus não vai interferir nisso. A minha vida profissional vou entregar a Deus, mas a minha vida financeira, quem manda sou eu. Ele pode ser o dono do ouro e da prata, mas da minha vida quem manda sou eu. Não, Deus não aceita isso. Nós não podemos entregar a Deus algo pela metade. Charles Spurgeon disse: Cristo será o Senhor de tudo. Escute isso. Cristo será o Senhor de tudo, ou não será Senhor de coisa alguma. Ele não aceita a metade, Ele quer você por completo, Ele me quer por completo. Nós podemos chamar isso também, conforme o trecho sagrado, de sacrifício vivo. Agora é interessante, porque o Antigo Testamento, meu querido teólogo e teólogas que estão aqui, o sacrifício era morto, não vivo. E agora, no Novo Testamento, ele pede um sacrifício vivo. Mas no mesmo testamento, no Novo Testamento, diz que nós devemos morrer para viver diariamente. Olha que coisa! Como assim? Como é que ele quer um sacrifício vivo, mas diz que eu tenho que morrer para o mundo e viver para Deus? Enterrar uma velha criatura e começar uma nova criatura. É porque quando a gente coloca no coração que o nosso sacrifício tem que ser vivo, a gente enterra o velho homem, os velhos costumes, e passa a viver sempre em novidade de vida. E esse hoje é o nosso grande desafio. Nós somos chamados para morrer para nós mesmos diariamente. Porque se você viver para você mesmo, se eu viver para mim mesmo, é viver para a morte. Mas se eu viver para Cristo, é lucro, é ganho, é vida. Só que esse é um grande desafio. O texto diz: se alguém quer vir após mim, negue-se a si mesmo, tome a sua cruz e siga-me. Mas eu quero ser transformado, Guinho. Mas como, Thaís, eu vou ser transformado sem renúncia? Não existe transformação se eu resistir à voz de Deus dizendo mude. Não vai ter transformação. Eu quero dizer que essa voz ecoa para mim. Como eu falei para vocês desde quarta-feira, que Deus está martelando aqui meu coração. Deus está martelando meu coração. E não é só com a palavra. Cada situação que aconteceu essa semana foi Deus dizendo: está vendo? Eu estou martelando você. Eu estou quebrando você. E nós precisamos urgentemente entender: eu preciso oferecer a Deus um sacrifício vivo. Muitos querem que Deus transforme a família, transforme em finanças, transforme em tudo na sua vida, mas não fazem a entrega completa. Está errado. E eu digo a você, eu sei que não é fácil, porque também não é fácil para mim. O entregar tudo é peso muitas vezes. Só que Deus, Ele não dá prejuízo a ninguém. Aprendi com o pastor Cícero Otávio Marinho, pastor da Assembleia de Deus, muito tempo aqui. Por favor, olhe para quem está ao seu lado. Fale para esse querido irmão: enquanto houver áreas reservadas na sua vida, haverá resistência à transformação. É preciso a gente fazer uma entrega total a Deus. Eu aprendo no texto que nós lemos que toda mudança exige romper com o padrão desse mundo. Gente, está para ser aprovada uma lei aí. Essa lei, se essa lei for aprovada nos próximos anos, se eu ler alguns textos da Bíblia como está na Bíblia, você vai me visitar na prisão. Eu pensava que isso ia passar mais tempo, 10, 15 anos. Inclusive, ia ser colocado agora essa semana, não deixaram. Trechos da Bíblia, se algum grupo feminista, por exemplo, entender que eu fui preconceituoso, é feita uma denúncia e eu vou responder processo. Esse processo pode me levar para a cadeia por 5 anos. Pastor, você está preocupado? Não, não estou. Eu vou continuar pregando a Bíblia. Quer seja aqui, quer seja na rua. A gente tem falado muito que o que é certo está errado, o que é errado está certo. Os padrões estão todos distorcidos. A gente prega aqui na igreja, por exemplo, que sexo antes do casamento é pecado. O mundo ensina que você precisa se precaver. A gente ensina que uma vida amorosa deve começar na idade certa. O mundo lá fora ensina que adolescentes, às vezes crianças, já podem começar uma vida amorosa. A gente ensina respeito a pai e mãe, respeito aos mais velhos aqui na igreja. O mundo lá fora está ensinando tanto desrespeito, vou usar uma classe aqui, aos professores, que tem professor que não quer mais entrar em sala de aula. Assisti esses dias uma reportagem de uma professora que estava tomando remédio porque foi ameaçada por alunos. E pasme, sabe qual é a idade dos alunos? 12, 13 anos, Suelen. Mas o pior padrão não são esses, não. Os padrões religiosos estão deturpando a palavra de Deus. E pasmem, muitas igrejas estão ensinando a Bíblia erroneamente. Nós precisamos acordar. Nós precisamos sim dizer: eu não quero me conformar com este século. E a palavra conformar no seu original assume um formato de moldar. O que isso quer dizer? Isso quer dizer que o mundo tenta nos moldar continuamente. Todos os dias o mundo tenta trazer à igreja uma forma de mundo. O mundo diz, por exemplo: viva para você mesmo, você é dono de si, siga seus desejos, você é muito jovem, aproveite. Faça o que sentir vontade, isso é libertinagem, não é liberdade. O mundo está estudando, sabe o quê? Uma verdade relativa. Inclusive, a Bíblia é relativa. Pecado é relativo. Você quer um exemplo? Usar uma coisa bem prática. Uma música secular uma música secular. Lá fora pode. Escutar Raul Seixas lá fora pode. Roberto Carlos lá fora pode. Um rock de Titãs lá fora pode. Anitta, misericórdia, lá fora pode. O feio que vem cantar aqui, não é o feio que vai cantar aí? Não é o feio? Não é o feio? Não é o feio?
1: É.
0: Né? É. Pode dizer que é belo, né? É o feio. Lindo é Cristo. Ah, pastor, o que é que tem? O que é que tem? Dançar um pagodinho? Diga comigo. Quer com mais? Diga comigo. Quer com mais? Quer bebais? Ou façais qualquer outra coisa que seja para a glória de Deus? Vai cantar belo? Pergunte antes. É para a glória de Deus? Se for para a sua, não cante. Vai tomar uma cervejinha sem álcool? Pergunte a Deus, é para a tua glória? Vai dançar lá no rock de Paulo Afonso, de outra festa que vai ter lá? Pergunte, eu vou dançar um rockinho aqui, é para a tua glória? Se Deus olhar assim, é para a minha glória, filho, então dance. Aí tu dança. Tu vai se relacionar com alguém que tu sabe que não é da vontade de Deus. Pergunta a ele, se ele disser se relaciona, que é para a minha glória, tu se relaciona. Gente, eu não posso fugir disso aqui, é Bíblia. Eu sou de um tempo que se mamãe dissesse assim, Sandro, vai lavar os pratos. Tá certo, mamãe. Hoje é assim. Gente, por favor, viu? Me entenda. Cecília, vai lavar os pratos. É porque eu sou negra. Gente, é umas defesas aí que só Deus na causa. Antigamente é isso não. Filho argumentar, isso é conversa, gente. Como é? Nunca que nenhuma mãe disse assim, você tá pensando que eu sou seus parceiro? Alguma mãe já disse isso? Gente, baixa a mão. Alguém pode falar o conselho tutelar. Hoje é assim. E é um monte de gente causando aí, né? Mas deixa eu falar. Você está fazendo isso com a sua mãe, com seu pai, com seu pastor, com alguém que lhe ama, beleza, é gente, é humano. Agora com Deus. Se nós bem soubéssemos, Deco, quando Deus dissesse assim, faça isso, nem argumento teria. Porque é o Todo-Poderoso, o Criador dos céus e da terra, aquele que nos fez e nos criou. Se ele disse faça, faça. Não argumente. É por isso que nós não devemos nos moldar ao padrão desse mundo. Diz um escritor, o coração humano é uma fábrica de ídolos. E é fato. Às vezes nós criamos ídolos de todos os tamanhos. Ídolos com nome e sem nome. Mas esquecemos que Deus, ele não aceita outro Deus além dele. Deus é santo, santo, santo. Deus de ontem, de agora e de amanhã. O Deus que nos ama, o Deus que deu Jesus para morrer por nós. Ele não aceita ser trocado, ele quer ser adorado. Bendito e exaltado seja o nome do nosso Deus. Tire do seu coração qualquer expressão que molde a sua vida com as coisas do mundo. Eu preciso dizer a você uma coisa. Isso é muito doloroso, porque isso mexe com a gente. Mexe com o prazer que eu tenho, uma coisa que eu gosto. Aí vem o pastor num domingo, às 8h35 e diz: deixa de fazer aquilo que você gosta, que alimenta a sua carne. Não, não sou eu que estou dizendo, é a palavra de Deus. Nós precisamos urgentemente não nos conformar com este século. Eu quero que você responda a você mesmo essas perguntas. Responda aí no seu coração. Quem está moldando os seus pensamentos? Eu estou perguntando a mim agora. Quem está moldando os pensamentos? Quem está influenciando as minhas decisões? A minha identidade, ela vem da palavra ou vem da cultura? Ou vem do modismo? Ou vem do mundo? Eu preciso me atentar a isso. Mas caminhando para o final, diga comigo: toda mudança acontece pela renovação da mente. A palavra grega para transformar é metamorfo, de metamorfose, de transformação, de mudança. E aqui não tem nada a ver com maquiagem. Nada a ver com maquiagem. As mulheres gostam de se maquiar. A mudança de verdade não é maquiagem. Você pode até colocar um batom, um blush. É blush? Ainda usa blush? Usa? Pronto, esse negócio aí. Eu não decorei muitas palavras porque eu não uso. A Aline está querendo que eu faça botox. Não sei nem o que é isso. Eu estou precisando de botox? Ixi, porque eu perguntei. Transformação não tem nada a ver com maquiagem. Não é a quantidade de pó que muda alguém. Não. Mudança de verdade vem de dentro para fora. Renovação de mente, de dentro para fora. Você precisa alimentar a sua mente. E a mente é onde está o centro das decisões. Provérbios afirma: como imagina em sua alma, assim ele é. O que isso quer dizer? Poder da mente é algo incrível, gente. Se não colocar na minha mente que eu preciso mudar, que eu quero mudar e vou mudar, não acontece. E como pastor, eu quero dizer a você que a Bíblia nos ensina a mudanças. Quer mudar? Quer renovar sua mente? Renove pela palavra. A palavra de Deus corrige os pensamentos errados. Escondi a tua palavra no meu coração para não pecar contra ti. Você quer renovar a sua mente? Ore. Você consegue renovar a sua mente pela oração. A oração consegue alinhar a vontade de Deus com a minha vontade. Converse com Deus. Você quer renovar a sua mente? Peça a ajuda do Espírito Santo de Deus. Gente, nós temos um amigo que ele é lindo, maravilhoso. Ei, nós batistas cremos no Espírito Santo. Ele está aqui. Peça a ele: Espírito Santo de Deus, ilumine. Ilumine a minha vida. Eu quero aprender da palavra do Senhor. Espírito Santo de Deus, me convence do pecado. Ei, escute, você quer mudar a sua mente? Passe a conviver com pessoas que são pessoas de Deus. Isso chama-se comunhão, comunhão com cristãos. Como você quer mudar a sua mente se você convive com pessoas que não agradam a Deus? Não vai dar certo. Já dizia um escritor que o que vem à nossa mente quando pensamos em Deus é a coisa mais importante sobre nós. Quanto mais nós pensamos em Deus, isso quer dizer que nós estamos cheios de Deus. Eu preciso estar perto de pessoas que gostam de Deus, que querem Deus, que são apaixonadas por Deus. Eu preciso me afastar urgentemente da roda dos escarnecedores. Eu preciso urgentemente sair de perto dos inimigos bem comportados. Diga comigo, por favor. Toda mudança produz discernimento espiritual. O texto que nós lemos vai dizer no capítulo 12, versículo 2, na parte C: para que experimenteis qual seja o quê? A boa, agradável e perfeita vontade de Deus. nós precisamos pedir ao Senhor discernimento. Deus, me dá discernimento. A gente precisa mudar uma pergunta. Às vezes nós só perguntamos assim: o que é que eu quero? O que é que eu quero? O que é que eu quero? Nós precisamos mudar essa pergunta para: Senhor Deus, o que é que o Senhor deseja? Deus, o que é que o Senhor quer que eu faça? Deus, o que é que o Senhor quer de mim? Às vezes nós não perguntamos, sabe por quê? Porque nós não queremos que Ele diga. Se eu perguntar, Ele vai dizer, eu vou ter que fazer, então é melhor não perguntar. Às vezes não quero perguntar a Deus: Deus, qual é da minha vida que eu preciso mudar? Mas se eu perguntar, Ele vai dizer, eu vou ter que mudar. Eu não vou ter mais desculpas. Aí você vem no culto de domingo aqui na igreja, aí o Espírito Santo começa a mexer com você. Para quê? Para que você atente, porque essa área está atrapalhando sua vida com Deus. Desde quarta-feira que eu digo ao Senhor: Senhor, me ajuda, por favor, Senhor Deus, me aponte, me mostre a área que eu tenho que mudar. Senhor Deus, eu falo como marido, eu falo como pai, eu falo como filho, eu falo como irmão, eu falo como pastor da minha igreja, mas eu falo principalmente como teu servo. Senhor Deus, me diz qual é a área e me ajuda, Senhor, porque sozinho eu não consigo. Qual é a área, meu irmão? O que é que está acontecendo? Uma coisa eu posso lhe garantir: a vontade de Deus é boa. Deus, Ele nunca visa o nosso mal, nunca. Ele nunca olha para você com olhar de maldade, como muitos olham. Escute, Deus nunca vai olhar para você rindo na sua frente e lhe apunhalando pelas costas. Nunca. Nunca. Porque Deus é o olhar verdadeiro. Se Ele precisar, Ele diz no seu olho. E Ele diz aqui: Ele não quer o seu mal. Mas diz o trecho da Bíblia que a vontade dEle também é agradável. Não esqueça, é agradável para Ele, às vezes não é para mim. Às vezes é bom para Ele, mas para mim não. Porque o agradável para Ele, às vezes, Cris, tem que vir renúncia do que eu não quero renunciar. Só que diz também um texto que a vontade dEle é perfeita. O que isso quer dizer? Que Ele nunca vai falhar. Ei, meu irmão, meu querido visitante, Deus nunca vai falhar, nunca. Ele é perfeito. Por isso eu quero te convidar a viver a vontade de Deus. Eu quero te convidar essa noite a descobrir os melhores planos que Deus tem para você. Você pode hoje, quem sabe, estar dizendo assim: pastor, eu já conheço Deus, eu já vivi com Deus. A gente comentava lá na porta, eu e a irmã Ana Lorena e a irmã Zete. Gente, ó, quem já pisou no Santo dos Santos, esquece não. É bom demais. Quem já viveu essa experiência de servir a Jesus, é bom demais. Quando a gente está afastado de Deus, afastado da igreja, é uma sensação tão horrível. E eu digo com propriedade, porque eu sou um testemunho de alguém que se afastou da igreja e voltou para o Senhor. É bom demais voltar para Cristo. E como a minha irmã Ana Loureiro disse, quando a gente vê a parábola do filho pródigo, quando alguém volta para os braços do pai, ele é recebido como? Com festa. Está lá o pai todo orgulhoso: vem, meu filho, volta para mim, prepara o melhor novilho, vamos matar, vamos fazer festa aqui. É por isso que todas as vezes que alguém volta para Jesus, Mariana, eu disse: você estava morto, agora está vivo, você está perdido, agora está achado. Tem festa. Você consegue entender isso? Então, meu irmão, minha irmã, escute, pode ser que hoje você esteja disposto a mudar. Pode ser que hoje você vai sair por aquela porta dizendo assim: eu vou mudar, eu quero ser melhor para Deus. Eu não quero mais determinar tempo para Deus, eu não quero mais limitar as áreas da minha vida, eu quero mudar para servir a Deus melhor. Mas eu preciso lhe alertar: existem alguns obstáculos para a verdadeira mudança. Esses obstáculos estão diante de nós todos os dias. Eu poderia citar aqui 50, mas eu só quero citar poucos. Por exemplo, o orgulho. O orgulho, às vezes, é um grande obstáculo para a gente não mudar. O eu. Eu. Quem pensa que já chegou, ou quem se acha tanto, deixa de crescer. Meu irmão, eu vou falar para você, mas estou falando para mim. Seja humilde. Seja humilde. Seja humilde. Uma segunda coisa que é um grande obstáculo é o pecado não confessado. Muitas vezes nós não conseguimos mudar porque nós temos um pecado de estimação. Às vezes esse pecado é um pecado que só você sabe, mas é de estimação. É o seu melhor amigo. Em nome de Jesus, esse pecado hoje vai ser confessado e abandonado para a glória de Deus. Às vezes essa barreira é um medo. Pastor, eu não mudo porque eu tenho medo. Eu tenho medo de seguir a Jesus. Eu tenho medo de não conseguir. Eu tenho medo de voltar e as pessoas falarem porque eu voltei. Eu tenho medo de mudança porque eu já ouvi do meu esposo várias vezes: você não vai mudar nunca. Eu já ouvi da minha esposa: de novo a tentativa. Eu já ouvi de amigos da igreja: de novo isso, você não consegue mudar. Às vezes é o medo de entregar tudo a Deus. Porque tem orações que a gente tem medo de fazer. E uma delas é entrega. Senhor, eu quero me entregar completamente a Ti. Às vezes uma das barreiras que mais atrapalham a mudança é a acomodação espiritual. Ei, meu irmão crente, escuta o que eu vou lhe dizer. Você que está afastado da igreja, que hoje vai voltar, não. Não é você. Nem você que ainda não entregou seu coração a Jesus e hoje vai entregar. Não é você, não. Eu estou falando com você, meu irmão crente. Não importa o tempo de igreja que você tem, escute. Existe uma doença na vida de muito crente. Se chama acomodação espiritual. Que doença é essa? A pessoa acha que já chegou no limite de intimidade com Deus. A Bíblia, já sei tudo. Eu não vi uma escola bíblica, por que eu vou ouvir Joedney, Suelen, Amanda, Luane, Naldo, Pastor Sandro ensinando que eu já sei? Não. Eu já cheguei no limite de conhecimento. Ah, culto é só dia de domingo, quarta-feira, culto de oração. Vai lá, tá um irmão pedindo oração. E tem irmão que vai lá, escuta oração para saber da vida do outro, era só para orar. Não, quarta-feira não. Ah, mulheres em missão na segunda-feira, vão fazer o que na segunda-feira? É para nova geração. Aí vem a irmã Edna, mãe de joelhos, filho de pé na segunda. Não, a gente ora em casa. O dia do Senhor é o domingo. Domingo eu não falto. Agora também, e domingo de manhã, domingo à noite é demais. Eu já passei por essa fase. Cristo está voltando, eu vou para o céu. Bíblia, não se lê mais. Oração, quando lembra ou está em apuros. Isso chama-se acomodação espiritual. Sabe quem gosta disso? Satanás. Fica feliz demais. Nós precisamos acordar.